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5: 95.

0: só chegando, hein, gente? Agora é Rodrigo Campos, sempre dentro do seu radinho, né? O Brasil tá no carinho da audiência. Tá no ar o nosso Top Tunes Meiuca da Semana. Vamos nessa! Hoje eu vou tocar Dilcinho.
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0: Vai ter o Gustavo.

Lady Gaga e Bruno Mars. Die With Smile. Ô, gente, Bruno Mars acaba de alcançar uma marca histórica ao igualar um recorde gigante aí nas paradas de rádio e da Billboard. Oh. O hit I Just Might agora é o número 1 das paradas por mais de 12 semanas. Feito que o Bruno Mars alcançou também com a música Uptown Funk lá em 2015. Com mais esse sucesso comprovado, Bruno Mars chega cada vez mais longe, mostrando que os seus hits são imbatíveis.

0: Papo Revelação.
1: Ah, eu gosto demais, deixa lagar. Ô, gente, segura aí que eu já volto com a Ana Castela e muito mais.

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0: 933.

Encontre Sorriso Maroto, Guerra, Amor e Paz. Gente, a Simone Mendes revelou detalhes sobre o futuro da sua relação e da parceria com a irmã Simária e mexeu com o coração dos fãs, viu? Ela explicou que apesar de seguirem caminhos separados na música atualmente, o respeito e o amor pela história que construíram juntas, né? Continuam enorme e que cada uma está focada em seus próprios projetos e na carreira solo nesse momento, desmentindo os boatos de uma possível volta da dupla por enquanto.

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10: 10:03.
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1: 10:32.

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3: A Organização Mundial da Saúde demonstrou grande preocupação com o avanço do surto de ebola na República Democrática do Congo. Segundo as autoridades locais, o país já registra mais de 500 casos suspeitos e 131 mortes relacionadas à doença. O surto é provocado pela variante Bundibugyo, uma forma rara do vírus para a qual ainda não existem vacinas ou tratamentos aprovados. A OMS convocou uma reunião emergencial para discutir a situação, que se agrava com casos em áreas urbanas, mortes de profissionais de saúde e grande circulação de pessoas na região. As autoridades afirmam que o vírus circulou por semanas sem ser identificado, o que dificultou a contenção. Uganda já confirmou casos relacionados ao surto, enquanto o leste do Congo enfrenta uma crise humanitária com deslocados e conflitos armados.
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8: 11:04.

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0: 1:05.
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0: 41.
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0: 2:27.
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1: Na Metropolitana, nosso Cebolão tá marcando 5 horas 1 minuto. Bom.

0: dia, bom dia. Hoje, quinta-feira, dia 21 de maio, ano 2026. Está começando a programação ao vivo aqui da sua metropolitana, hein? Começando o Amanhecer Sertanejo. Muita moda boa sertaneja, dicas e economia. Vamos juntos até às 8 horas.
1: Bom dia, amigo.
0: Agradecendo a Deus pelo dom da vida, pela nossa saúde, pelo nosso trabalho, pela nossa família, pelo alimento que nos sustenta, pelo teto que nos abriga, por tudo de bom, né? Graças a Deus, tamo vivo, tamo junto. Falo aqui do estúdio da Metropolitana, na Rua Paraná, em Cruzeiro do Oeste, né? E quero levar o programa junto com você, o Amanhecer Sertanejo, até às 8 horas. E você pode participar aqui comigo, mandando o seu bom dia, mandando o seu pedido musical, né? Através do nosso WhatsApp, 44-2020-9200. Você que nesta manhã fria de quinta-feira já descolou a capinha dos olhos, já ligou na Metropolitana 92.5. Você que está acompanhando pelo rádio ou pela internet em qualquer parte desse mundão de meu Deus, bem-vindo aqui à nossa programação, né? Você que já está saindo para a lida, para o trabalho, que a sua quinta-feira seja bastante produtiva. Bom dia! Quem tem o prazer de cumprimentar esse amigo de todos, Luiz Jimenez. Bom dia, bom dia! Ótima quinta-feira, bom dia para você que hoje faz aniversário, né? Dia 21 de maio. Felicidades, muita saúde, muita paz, hein? Que essa data se repita por muitos e muitos e muitos e muitos anos, né? Vem comigo, é o Amanhecer Sertanejo, hein? Você que vai mandar áudio, procure mandar aquele áudio curtinho com no máximo 30 segundos para ficar bem bonito aí no seu rádio, né? Eita, que maravilha! Hoje comemora-se o Dia da Cachaça. Eita, tem isso também, Dia da Cachaça, Dia Mundial da Língua. Hoje também é Dia Mundial do Desenvolvimento da Cultura, viu? Então tá aí, ó. E vem comigo pro Amanhecer Sertanejo que tá começando aqui na Metropolitana, né? 2020-9200, nosso WhatsApp. A gente vai dar uma passada aqui, ó, né? Já tá na sintonia com a gente o Pedro lá de Itupeva, o João do Jardim Brasil, a Maria aqui no Geni Alves, né? O Milton em Nova Olímpia, o Cido lá no Jardim Brasil. Bom dia, Cido. Tudo de bom aí, muito obrigado pela sintonia com a gente, a Clarice, a Edna e o Toim, né? Também estão na sintonia, já tem mais gente gravando áudio, mandando aqui pra gente, que beleza, né? Ah, 5:04, a hora certa aqui na nossa programação, viu? 5:04.
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0: É, então, vem comigo, só modão, só modão.

0: 5:07, né? Aí a primeirinha do programa, o Zé Rico, né? Recordação, eita, moda boa, né? Moda boa aqui da nossa programação, 5:07.
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0: Ah, vamos ver quem tá na sintonia participando aqui comigo, né? Fala aí, Chico Tuba.
2: Olá, Chico Tuba. Bom dia.
0: Ei, abraço, viu, Chico Tuba. Tudo de bom, hein? Tá na sintonia aqui da nossa programação Amanhecer Sertanejo, que legal, hein? Abraço, viu, Chico Tuba. Tudo de bom. É, ele gosta da moda pé de cedro, né? Vamos tocar o pé de cedro pra ele, né? Do Duque Dalvan, aqui da nossa programação, né? Maravilha. Vamos ver quem mais está na sintonia participando aqui comigo. Alô, Anderson. Ô, Anderson, já descolou a capinha do zóio, hein? Rapaz, tá em Goiuerê, tá na sintonia do programa. É, e tá pedindo aqui qual moda? Ah, Os Verdes Campos e Minha Terra. Vamos tocar, viu? Com Gilberto Gilmar e Aguinaldo Timóteo, né? É, mandando pro filho Wanderson. Um abraço para ele, pra esposa Elisa. Ah, eita, obrigado, hein, pela sintonia. Viu, lá em Goiuerê, hein? Na sintonia aqui da nossa programação. Valeu, meu amigo, tudo de bom, hein? Obrigado pela sintonia com a gente, uma ótima quinta-feira. Lá para o Anderson Viana, lá em Goiuerê, antenado aqui com a gente no Amanhecer Sertanejo, né? O Cido lá do Jardim Brasil tá pedindo o Palco do Mundo, vamos tocar também. Valeu, Cido, mandando a Panenê pro Damião, isso pro vizinho Ari, a todos os ouvintes. Valeu, Cido, valeu, Clarice, no Jardim Brasil. Obrigado, hein, pela sintonia aqui da nossa programação Amanhecer Sertanejo. Vamos trazer moda boa? 5:09, a hora certa.

0: Mandando pros parentes e amigos do Paraná e de São Paulo. Diz aqui, bom trabalho. Parmeira perdeu ontem. Eita! Eu só vi o primeiro tempo, viu? O primeiro tempo tava 0-0. Então o segundo tempo perdeu? Xiii! Tá assim, é? Parmeira quando não empata, perde? É? Ah, quando não empata, perde. Só ganha do Jacuipense, né? Barbaridade! Perdeu, então. Ontem o jogo válido pela Libertadores, aí perdeu a liderança, então, pro próprio Cerro Porteño, né? Eu não vi a tabela lá, mas perdeu. Se perdeu o jogo, perdeu a liderança também. É, rapaz, tá complicado, né? Hã? Parmeira não ganha mais, tá na hora do Abel pegar o seu banquinho, não tá não? Hã? É, rapaz, dá lugar pra outro. Ô Pedro, um abraço, hein? Lá de Itupeva já sai aí a moda. Alô, meu amigo Valdir Grifo em Nova Olímpia, bom dia, tudo bem? Abraço, tudo de bom, viu? Lá pro Valdir Grifo, a família, uma ótima quinta-feira, bom trabalho, hein? Tudo de bom aí. Obrigadão pela sintonia aqui na nossa programação. A Madalena em Mariduz também tá antenada, bom dia, Madalena, já manda a sua moda aí, viu? Obrigado aí pela sintonia com a gente, o Amanhecer Sertanejo. Alô, alô, alô, alô, Irene no Geni Alves, bom dia, Irene, tudo bem? Obrigado, hein, pela sintonia também aqui no seu programa Amanhecer Sertanejo. Isso aí, ó, tudo de bom pra vocês, né? É, alô, Cleonice, lá na Vila Rural também tá mandando bom dia aqui, participação, já nós vamos ver a participação dela também, né? Muito bem, vamos ver esse áudio aqui, bom dia.
1: Bom dia, Luiz Mendes.
0: Bom dia.
1: Toca aí pra mim hoje aí, cantos. Do Peão Carreiro e Praense. Qualquer uma música dele aí.
0: Ah, beleza.
1: Tá hoje, tá?
0: Tá
1: aqui
0: certo.
1: É o João Francisco.
0: Valeu, João.
1: Brasil. Um beleza. Bom dia, uma boa quarta-feira. Quarta-feira? Não, uma boa quinta-feira, né? Uma boa quinta-feira hoje.
0: Isso. Isso aí.
1: E tudo de bom.
0: Obrigado.
1: Um bom dia de quarta-feira pra vocês e quinta-feira pra vocês.
0: Beleza, obrigado pra vocês aí também, viu, João? É o João Francisco lá do Jardim Brasil, Cruzeiro do Oeste. Bom dia, bom friozinho pra vocês aí e sintonizado aqui na Metropolitana, né? Bom demais. 5:24 na manhã.
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0: Miguel, bom dia, tudo bem? O Miguel gosta dessa moda sementinha, vai lá pra

0: modão, hein? Ah, seguindo seus passos, você ouviu aqui com o Peão Carreiro e o Zé Paulo atendendo participação. Teve também Sebentinha, rolou aí com Liu e Léo aqui na programação. Agora 5:31, eu vou com o giro comercial rapidão e volto na sequência. Tem mais moda boa, vamos dar mais uma pincelada no nosso zap, viu? Mande aí a sua participação, o seu pedido musical, 2020-9200. Alô, Sidney, lá do Jaracatiá. Ô, Sidney, já descolou a capinha do zóio aí? Já tendo a sua participação, viu, meu amigo? Bom dia, hein? Obrigado pela sintonia aqui com a gente, o Amanhecer Sertanejo. Ele pediu ontem a moda boiada cuiabana, né? Não deu tempo de tocar, eu falei que ia tocar hoje pra ele mais cedo, né? Então vamos tocar daqui a pouco, hein? Abraço, Sidney, lá do Jaracatiá. Obrigadão pela sintonia, uma ótima quinta-feira pra todos aí, tá na lida, no trabalho, né? Bom dia. 5:32, a hora certa.
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1: Então, olha a hora certa, viu? Agora 5:36 da manhã, 5:36.
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1: Bom dia, tudo de bom aí. Obrigadão pela sintonia com a gente nesta manhã, quinta-feira, né? Manhã fria na região noroeste do estado do Paraná, é? Eita, e você já tá na lida no trabalho, então bom trabalho aí, brigadão pela sintonia, né? Alô, bom dia!
12: Bom dia, Luiz Gimeno.
1: Dia.
12: É o Milton aqui de Nova Olímpia.
1: Fala, Milton.
12: Manda pra mim a moda aí. Lençol gelado.
1: Eita, gelado.
12: Ofereço pro meu irmão Zé Roberto. Ofereço pro povo da terceira idade aqui de Nova Olímpia.
1: Certo.
12: Todos os ouvintes de Nova Olímpia, todos os ouvintes de Cruzeiro do Oeste, pra todos vocês da rádio, pra você e sua família. Fica com Deus. Falou, amém. Tchau, tudo de bom.
1: Tchau, tudo de bom, viu, Milton? Já sai a sua moda aí, viu? Lençol gelado, rapaz. Modão, hein? Do Rio Negro e Solimões, né? Mandar um alô lá pro Valdir Grifo também, Nova Olímpia, antenado com a gente, né, Valdir? Já tomou um cafezinho, já esquentou o gogó aí. Obrigado pela sintonia, né? A Irene no Geni Alves, bom dia, Irene, tudo bem? Obrigado pela sintonia, é? Tudo de bom aí lá pra Irene, pra Marildo, brigadão pela sintonia. Meu amigo Nicola em Nova Olímpia, bom dia, Nicola. Eita, no friozinho lá, na ordeia do gado e o som ligado na Metropolitana. Valeu, hein, Nicola? A Sueli, bom dia, tudo bem? Em Cruzeiro do Oeste, lá no Alto da Glória, também tá antenada aqui com a gente, né? Um abraço, Sueli, tudo de bom, hein? Obrigado pela sintonia com a gente, o Amanhecer Sertanejo, paz e bem. Vamos ver quem tem mais áudio por aqui, ó, bom dia.
13: Bom dia, meu amigo Jimenez, é o Ziquinho da cidade de Maria Helena.
1: Fala,
13: Ziquinho. Toca um modão pra nós aí. Fala. Com Teodoro Sampaio, Zé da Silva brasileiro.
1: Vamos tocar.
13: Preço aqui pra todo o pessoal do ramo da evangelização, pra todo o segmento da sociedade e pra todos os amigos aí, todos os dias aí, e pra todos os ouvintes aí da metrô.
1: Beleza.
13: Um grande abraço a
1: Falou.
13: Todos. Que nem diz meu amigo Carlão, de 0 a 100, pra não esquecer de ninguém.
1: Certo, beleza, hein? Obrigado pela sintonia com a gente, viu, Ziquinho? Isso aí, ó. Eu Valdir mandando aqui, o café já tá esfriando. Ixi, rapaz, já tá esfriando o café? Então tem que mandar pro gogó antes de esfriar, né? Isso, Valdir. Abraço, amigo, obrigado, hein? Pela sintonia aqui na nossa programação Amanhecer Sertanejo, né? Vamos trazer moda boa, então vamos começar o bloco com qual? Vamos começar com o Zé da Silva brasileiro, né? Peraí, antes eu vou atender também. Ô Maria, lá do Genial, já eu toco, ela tá pedindo um Zezé de Camargo, daqui a pouquinho toco aí pra você, tá bom? Isso aí, ó, a Cleonice lá da Vila Rural, já vamos atender também, né? Obrigado pela sintonia. Deixa eu mandar um alô lá pro Valdecir. Alô, Valdecir Pedro, tudo bem? Dona Cleide, bom dia, tudo bem? É isso, lá no Jardim Cruzeiro, também estão antenados aqui com a gente no Amanhecer Sertanejo, né? Ô Sidney, alô Sidney, lá do Jaracatiá, já sai no bloco aí também a boiada cuiabana, viu? Valeu, Sidney, obrigado aí pela sintonia aqui da nossa programação Amanhecer Sertanejo, fica ligado aí. Agora 21 para as 6, a hora certa.
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1: Ô DJ, baixa agulha aí, camada boa. Zé da Silva Brasileira, é o Teodoro e Sampaio.

0: É o Mike Leão, você ouviu aqui na programação com a boiada cuiabana. Foi lá pro Sidney do Jaracatiá. Valeu, Sidney! Bom dia, tá na lida, no trabalho, né? Acompanhando aqui a nossa programação, tudo de bom aí. Meu amigo João Goulart, bom dia, João. Tudo certo? Obrigado pela sintonia. Curtindo aí o friozinho e aqui o som da Metropolitana, umas moda boa, né, João? Isso aí, meu amigo. Obrigado pela sintonia. Daqui a pouco pra lida, pro trabalho, né? Tudo de bom aí, bom trabalho. O Júlio também tá antenado. Valeu, Júlio. Bom dia. Obrigado, hein, pela sintonia aqui com a gente. O Amanhecer Sertanejo, hein? Tudo de bom, né? A Sul tá mandando participação aqui também, daqui a pouco atendo a participação dela na programação, viu? Maria no Genial, mas daqui a pouquinho te atendo, tá pedindo um Zezé de Camargo, né, Maria? Bom dia, bom dia. Obrigadão pela sintonia. Alô, Vanderlei, lá no Genial, Alves, Cruzeiro do Oeste, também tá antenado com a gente, né? O Valmir em Itapejara, eu tô devendo para ele desde ontem, a moda dos Filhos da Bahia. É, Valmir, um abraço aí pro Valmir, pra esposa, a família, em Itapejara, na sintonia do programa. Vamos tocar o Jacó e Jacozinho, os Filhos da Bahia, lá pra ele? Valeu, viu, Valmir? Tudo de bom, hein? Espero que já descolou a capinha dos olhos, né? Que eu prometi pra ele ontem que ia tocar a moda dele mais cedo, né? Não estamos tocando agora. Agora já é 5:58, viu, Valmir? 5:58. A hora certa aqui na programação. Mandar lá pro Valmir. 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Edu, ei, parmeirense, que o Parmeira perdeu ontem? Barbaridade, rapaz. Eu só vi o primeiro tempo, depois colei a capinha do zóio, né? Isso, e só hoje vi, o Parmeira perdeu com o Pedro da Ditupeva mandou, né? Perdeu 1-0, rapaz. Ô, barbaridade, só. Quando não empata, perde, o Edu. Que coisa, rapaz. Nosso Parmeira, né? Tá virando Timico Michuruca? É, barbaridade. Agora 5:53, já 5:56 a hora certa, né? Mas tá aí, vamos tocar os Cílios da Bahia. 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Isso aí, ó. Agora 5:53.
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0: Então, baixa a agulha aí, a dupla Jacó e Jacozinho com os Filhos da Bahia. Vai lá.

Daniel e Zé Henrique Gabriel, proposta. Você ouviu aqui com a gente, né? Teve também o Jacó e Jacozinho com os Filhos da Bahia, atendendo participações aqui comigo. Olha a hora, 6 horas em ponto. Olha só, manhã de quinta-feira, viu? E o nosso Cebolão aqui marcando 6 horas em ponto. Eu vou com o giro comercial, mas volto na sequência com mais Moda Boa e atendendo mais participações aqui comigo, viu? Fica ligado aqui na Metrô. Bom dia.

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5: Olha a hora, 6:06 por aqui, 6:06. Ligou, ficou, aqui da Metropolitana, vem comigo.
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5: É, eu, Luiz Gimenez, e você coladinho numa só sintonia, né? Ah, manhã de quinta-feira, manhã fria, né? Alô, Aparecido Mariano, bom dia, Mariano, tudo bem? Lá em Pardinho, lá no Estadão de São Paulo, mandou agora aqui um bom dia. É, tá enrolado nos pelego ainda, né? Ô, Aparecido Mariano, um abraço lá pra ele, pra esposa dona Lédia, tudo de bom aí, obrigado pela sintonia. É, falando em São Paulo, lá o Clóvis, lá em Mauá. Alô, Clóvis, bom dia. Ei, parmeirense, lá em Mauá, também tá na sintonia aqui da nossa programação, né? É, o Amanhecer Sertanejo, o Clóvis e a família, tudo de bom aí. Alô, Lídia Nogueira, bom dia, em Cruzeiro do Oeste, também tá antenada. Valeu, Lídia, tudo de bom. Obrigado, hein, pela sintonia com a gente aqui, o Amanhecer Sertanejo. É isso aí, ó. Vamos seguindo também com a nossa programação. Deixa eu atender a Cleonice. Oi, Cleonice, bom dia. Ela é da Vila Rural, hein? Tá esperando faz um tempão tocar pra ela a música Viva, Viva o Amor. Vamos tocar agora, viu, Cleonice? Mandando a todos aqui, né, da Metropolitana, pros, né, o pessoal da Vila Rural, pra família. Um abraço, Cleonice, também o Alípio, lá na Vila Rural de Cruzeiro do Oeste. Obrigado pela sintonia aqui com a gente, né? A Maria lá do Genial está esperando a música do Zezé de Camargo e Luciano, Sem Você. Vamos tocar na sequência, viu, Maria? Mandando para mim aqui, para a família, agradeço, hein? Sua audiência, sua participação, tudo de bom, né? Ótima quinta-feira, lá para Maria, pessoal no Genial Alves. Alô, Pelé, bom dia, tudo bem? Nete Elvina também lá no Genial Alves. Antenados aqui com a gente, grande abraço. Lá vizinho no Genial Alves, a Neuza Alves está ligada. Ô, Neuza, já atendo sua participação. Valeu, Neuza, tudo de bom, viu? Obrigado pela sintonia aqui com a gente, o Amanhecer Sertanejo. Alô, bom dia!
15: Olá, seu Luiz,
5: bom dia.
15: Bom dia.
5: Bom dia.
15: Aqui é o Pedro.
5: Fala, Pedro.
15: Aqui de Maria Helena.
5: Pedro de Maria Helena. Fala
15: então,
5: aí, meu camarada.
15: Vamos tocar hoje aí do César e Paulinho, Santa Maria do Brasil.
5: Santa Maria do Brasil. Vamos tocar.
15: Todo pessoal aí que tá ligado, tô ligado já na área metrô.
5: Beleza.
15: Amigos, familiares, todos os corintianos aí, palmeirense roxo. Chega ali o nosso Palmeirão ontem.
5: Se lascou.
15: Fica com Deus aí, baixa agulha, com a moda boa.
5: Isso aí, moda boa. Vamos tocar já pra você Santa Maria do Brasil, viu? Valeu, hein? Tudo de bom lá pro Pedro, lá de Maria Helena. É, deixa eu mandar essa moda também, vamos tocar agora Viva o Amor, mandar lá pro meu amigo Nivaldo, né? Dona Cida, lá no São José. Alô, Nivaldo, alô, Dona Cida, bom dia, lá no São José. Obrigado, hein, pela sintonia com a gente, lá pro Dete, pra Sandra também, né? Lá pro Vardubiro, enfim, todos os amigos, família Mazer, seu Lorival, né? Isso aí, lá no bairro São José, família Paroski. Bom dia para todos vocês aí. Obrigadão pela sintonia com a gente aqui, o Amanhecer Sertanejo na Metropolitana, né? 6:09, então vamos baixar a agulha, é? Vamos baixar a agulha, vamos tocar aqui a moda Viva o Amor, Padre Ezequiel e a participação do Rio Negro e Solimões.
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5: Baixa a agulha, DJ, que a moda é boa. Manda lá pro Nelson também, viu? Alô, Nelson e a Beth. Ô, Nelson, daqui a pouquinho vai pra Lida, pro lá no Posto Colonial, né? Tá em casa ainda acompanhando o programa. Bom dia, Nelson, bom dia, Beth, bom trabalho pra vocês. Viva o amor! Canta aí, Padre Ezequiel e Rio Negro e Solimões. Relógio pulando, 6:10.

o César e Paulinho, a música Santa Maria do Brasil, você ouviu aqui, né? Ah, teve também a música Sem Você do Zezé de Camargo e Viva o Amor, com Padre Ezequiel e Rio Negro e Solimões, cantando bonito aqui no Amanhecer Sertanejo. 6:22, pulando o cebolão. 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

0: 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Ah, deixa eu mandar um alô aqui pro Subtenente Melo. Alô, Subtenente Melo, bom dia! Tá na sintonia em Cruzeiro do Oeste, tudo de bom, hein? Obrigadão pela sintonia aqui com a gente, o Amanhecer Sertanejo. É? 6h23, a hora certa, 6h23 agora. Vamos dar uma passada aqui na cotação do dia, hein?
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0: Olha só, boi gordo arroba é 338,50, viu? A novilha gorda arroba 326,50. Vaca gorda arroba 306,50. Subindo quilo 5,11. Trigo em grão nacional 60 quilos 64,92. Soja em grão 60 quilos 109,52. O milho seco, saca de 60 quilos, 52,13. Feijão cores, saca de 60 quilos, 361,29. O café beneficiado, saca de 60 quilos, baixou mais um bocadinho, R$ 1.327,99, viu? E no câmbio, o dólar comercial gira hoje em torno de R$ 5,00 e o euro R$ 5,81. Aí então, a cotação do dia para você que tá antenado aqui com a gente, né? Alô, Jair, Jair do Gás, bom dia, Jair, tudo certo, meu amigo? Gremista, obrigado pela sintonia, né? O Cido Carriola também, bom dia, obrigado pela sintonia aqui com a gente, é o seu Amanhecer Sertanejo, bom trabalho, hein?
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0: Eu, Luiz Gimenez, e você coladinho numa só sintonia. Tamo por cá, viu? Falo aqui do estúdio da Metropolitana na Rua Paraná, em Cruzeiro do Oeste. E você aí, é, antenado com a gente também, né? Em toda a nossa região do noroeste do estado do Paraná, viu? Você mandar aqui a sua participação, mande também a cidade que você tá falando, né? Pra gente saber de onde é que você está ouvindo aqui a Metropolitana. Bom demais. A Madalena e Mariluz, ela quer ouvir a música do João Carreiro e Capataz, né, Madalena? Ô, Madalena, bom dia lá em Mariluz. A música, vamos tocar pra ela, viu? Saudoso João Carreiro, né? Saudoso João Carreiro, aqui na programação, volta pro meu coração. Vamos tocar pra ela. Um abraço, Madalena, e também lá pro Bastião, brigadão pela sintonia aqui com a gente, o Amanhecer Sertanejo, viu? A Su, oi Su, bom dia, tudo bem? Quer ouvir Vitor e Léo, vamos tocar pra ela, né? Mandando lá pra, manda pra todos os ouvintes, pro Cacá, um abraço Su, tudo de bom, viu? Brigadão pela sintonia com a gente aqui, o Amanhecer Sertanejo, abraço. Ah, ô Neuza, bom dia, tudo bem? Já tendo a participação, Valdomiro lá de Mariluz também tá antenado, bom dia. A Marli no Jardim Cruzeiro, Cruzeiro do Oeste, bom dia, já tendo a participação dela, né? Tudo de bom aí. Viu? Quem mais aqui? Zé Roberto em Nova Olímpia. Ô, Zé Roberto, bom dia. Abraão em Umuarama, antenado com a gente também, né? Vamos ver esse áudio aqui, ó, quem que tá mandando. Alô, bom dia.
2: Bom dia.
0: Bom dia.
2: Que é a Marli de novo.
0: Oi, Marli.
2: Jardim Cruzeiro.
0: Que bom, viu, Marli?
2: Gostaria de ouvir a música com...
0: Com quem?
2: Vitor e Léo.
0: Vitor e Léo.
2: Linha do Tempo.
0: Opa, vamos tocar agora, mesmo que a Su pediu, né? Beleza.
2: Vê se toca ela pra mim, que esses dias eu pedi, mas você não tocou a minha música.
0: Eu toquei mais tarde um bocadinho, viu?
2: Tô na escuta do programa todos os dias.
0: Então tá bom. Abraço, viu, Marli, no Jardim Cruzeiro. Obrigado, hein, pela sintonia aqui da nossa programação, viu? Vamos tocar, tá no bloco aqui, ó, na linha do tempo, viu? É, o Vitor e Léo. Vamos atender essa aqui também. Alô, bom dia. Oi.
3: Oi, Gimenez.
0: Oi.
3: Bom dia.
0: Bom dia.
3: Tudo bem?
0: Tudo na paz.
3: Ô, Gimenez, eu queria ouvir aquela música com Leonardo.
0: Leonardo.
3: Eu e a Lua.
0: Eu e a Lua.
3: Eu ouvi ela ontem à tarde. Eu assisto o programa todos os dias à tarde. E de manhã, ligo 5 horas da manhã.
0: Ligadinha com a gente.
3: Tá bom?
0: Beleza, Neuza.
3: Não perca o seu programa.
0: Obrigado, viu?
3: Eu ofereço para todas as minhas amigas e para todos que gostam da música. E também para o Jair, lá Jair, da Aparecidinha.
0: Jair de muito Aparecidinha. Ô, oh, Jair.
3: Tudo isso de aí. Bom.
0: Isso.
3: Um bom final de semana.
0: Obrigado. Para você também, viu? É a Neuza Alves. Fala de Cruzeiro do Oeste, lá do Conjunto Santa Terezinha. Essa moda é boa, hein, Neuza? Eu e a Lua. Leonardo, já vamos tocar. Tá no bloco também, viu? Valeu, hein? Obrigado pela sintonia aqui na nossa programação Amanhecer Sertanejo. Alô, Verônica de Luanda. Bom dia, Verônica. Tudo bem por aí? Obrigado, hein, pela sintonia com a gente aqui, o Amanhecer Sertanejo. Maria Aparecida lá de pé.

Carola, bom dia. Tudo bem, Maria? Abraço, viu? Obrigado pela sintonia aqui na nossa programação Amanhecer Sertanejo. Alexandre Teixeira, bom dia. Tudo bem, Alexandre? Abraço. Marcão de São Paulo, Ziquinho e Maria Helena, né? Já atendi ele. O Tiquinho dos Badala e Maria Helena também tá na sintonia aqui da nossa programação. Ó, eu vou tocar uma música agora, vamos tocar o João Carreiro aqui, a música Volta pro Meu Coração. Depois a gente vai com o giro comercial e na volta sai aí a música Na Linha do Tempo e também Eu e a Lua do Leonardo, tá bom? Combinado? Então beleza. Baixa a agulha aí, DJ, que a moda é boa. João Carreiro e Capataz, volta, volta pro meu coração.

0: saudoso João Carreiro, né? Cantando aí com o Capataz. Volta pro meu coração, moda boa, atendendo a sua participação, a sua indicação musical. Eu vou então com o giro comercial rapidão, né? Como eu já anunciei, na volta tem aí música do Vitor Liel, também Leonardo, tem também atendendo participação com Chico Rei Paraná. Fica ligado, já tá alinhado aqui com a gente o Amanhecer Sertanejo, viu? Agora 6:32.
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9: Olha por aqui o nosso Cebolão marcando 21:07, hora certa, 21:07.
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9: Ligou, ficou, então vem comigo.
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9: Bom dia.
11: Bom dia, comadre.
9: Vamos cultivar cada vez mais a nossa amizade. Bom dia pra você que tá ligado nesta manhã fria, né? De quinta-feira. Tá aniversariando hoje, parabéns, viu? Saúde e paz, muitos anos de vida. Que essa data se repita por muitos e muitos e muitos anos. Programação inteira dedicada pra você, aniversariante do dia, que tá antenado aqui com a gente, né? Muito bem. Bom, eu já atendi a Neuza Alves, pediu o Leu e a Lua do Leonardo, manda boa, vamos tocar já, lá no bloco, né? Isso, na linha do tempo também, lá pra Sul, isso, e pra Marli, oi Marli, lá do Jardim Cruzeiro, sua música também tá por cá, já vamos, já sai aí. Antes deixa eu mandar uma, deixa eu mandar esse áudio pro ar aqui que a gente vai rodar essa moda no bloco também, ó. Alô, bom dia!
12: Olá, Luiz de Mendes, bom dia, bom meu amigo, dia. Bom dia a todos ouvintes da Metropolitana.
9: Beleza.
12: Luiz de Mendes, estou passando aí pedindo uma música com,
9: você quer?
12: Acho que é Chico Rei Paraná, Canarinho Prisioneiro.
9: Opa, vamos tocar.
12: Quero oferecer para todos os mariluzenses.
9: Olha, que legal.
12: Mariluzenses da nossa, também da ouvinte da Rádio Metropolitana.
9: Certo.
12: E todos que nos ouvem, sítio, chácara, fazenda, a aquele abraço,
9: olha,
12: que Deus abençoe,
9: só.
12: Que esse tenham é todos, hein? Um bom dia, o Valdomiro de Mariluz, e também especialmente a você, Luiz Mendes, e para toda a sua família e seus ouvintes.
9: Beleza.
12: Aquele abraço.
9: Aquele abraço, viu? Valdomiro lá de Mariluz, muito bom dia. Obrigado, hein, pela sintonia aqui na nossa programação Amanhecer Sertanejo, viu? Deixa eu mandar alô também lá pro meu amigo Paulo Silva em Curitiba. Alô, Paulo Silva, bom dia. Abraço, amigo. Obrigado, hein, pela sintonia. Curtindo a Metropolitana e o friozinho da capital. Eita, coisa boa, hein?
6: Valeu, obrigado pela sintonia. Maria Aparecida lá de Pérola, como é que tamo? Eita, tamo na escuta, frio, frio, né, Maria? Abraço, Maria Aparecida, Zé Aparecido, pessoal lá de Pérola, brigadão pela sintonia com a gente, o Amanhecer Sertanejo, né? Isso aí, alô, bom dia.
13: Bom dia, Luiz Germano, bom dia a toda a Rádio Metropolitana, um abraço aqui do Marcão Ferrante, que Deus abençoe a todos, tenha uma quinta-feira abençoada. Toca pra nós aí, Luiz Germano, como eu chorei, colorei seu olival, feliz para todos os ouvintes.
6: Abraço, viu, Marcão? Obrigado, hein, pela sintonia aqui na nossa programação. A Simone Zucal e Maria Lina também tá ouvindo, ótima quinta-feira, viu, Simone? Para você e para toda a Fabiagem aí, obrigado pela sintonia. Ô, Sargento Machado, bom dia, daqui a pouco atendo sua participação, né? O Taqueda tá ouvindo a gente também no Alto da Glória, em Cruzeiro do Oeste. Alô, Pigmeu, você tá bom, Pigmeu? Valeu, Vanderlei, né? O Pigmeu, a Meire, mandando um alô para todos que estão ligados na programação. Bom trabalho, viu, Pigmeu? Obrigado, hein, pela sintonia com a gente. A Zilda, hoje acordou mais tarde, hein? Tá enrolada nos pelego. Ô, Zilda, lá em Sarandi, lá pra Zilda, Paulo Donizete, bom dia. Obrigado, hein, pela sintonia com a gente, o Amanhecer Sertanejo, né? E meu amigo Guarnieri tá mandando participação agora aqui, ó. Ô, Guarnieri, abraço, amigo. Obrigado, hein, pela sintonia aqui com a gente, o Amanhecer Sertanejo. Tudo de bom, né? Isso aí, o Ziquim não, rapaz, esse eu já atendi, né? O Tiquinho dos Badalos lá de Maria Helena também tá antenado, mandou áudio aqui, daqui a pouco vamos ver a participação dele também, né? Vamos trazer umas modas então, agora 6h43, pra você que tá esperando aí faz um tempão, viu? A música Na Linha do Tempo do Vitor Léo, depois tem Leonardo, Eu e a Lua, eita moda boa, hein? Ah, o Canarim Prisioneiro vai passar por aí também, viu? Ô DJ, baixa a cuia que a moda é boa.

0: você ouviu aí a música do Chico Rei Paraná, atendendo a indicação do nosso ouvinte lá de Mariluz, né? O Canarim Prisioneiro, teve também Eu e a Lua, da Boa do Leonardo e da Linha do Tempo, Vitor e Léo, aqui na programação Amanhecer Sertanejo. Que bom que você tá aí antenado com a gente. Ó, 7:07, rapaz.
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0: Ah, ligou, ficou, vem comigo, Amanhecer Sertanejo. Alô, deixa eu mandar um alô aqui pro nosso amigo lá de Moreira Salles, né? Ah, tá esticando as tetas da vaca, tá na ordem aí, ó. Valeu, hein? Tudo de bom. Obrigado pela sintonia aqui com a gente, né? O Amanhecer Sertanejo. Isso aí, ó. Lá, o pessoal lá de Barra Bonita, né? Alô, Barra Bonita. É o Leandro Silvino, em Moreira Salles, antenado com a gente, né? O Sidney lá do Jaracate. Ô, Sidney, toquei sua moda já, viu? Que você programou ontem, não deu tempo. Toquei já a boiada cuiabana aí, viu? Valeu, amigo. Obrigado, hein, pela sintonia. Mandando um bom dia agora aqui, ó. A Edna, bom dia, Edna, em Cruzeiro do Oeste, antenada com a gente também, né? Curtindo a Metropolitana e o friozinho da quinta-feira. Valeu, Edna, valeu, Toninho. Tudo de bom, boiadeiro. Obrigado pela sintonia com a gente. Alô, Sargento Machado, bom dia. Casamento de Doralice, a moda que ele tá programando. É mesmo? Vamos tocar então, né? É, casamento de Doralice. Ela aqui, ó, é um ótimo dia pra você. O Palmeiras perdeu, depois de, sei lá, 5 anos que não perdia pra esse time do Paraguai, perdeu, né? É, mas não tá jogando nada, né? Tá, o Palmeiras que é porco, né? O futebol também tá aparecendo, tá mais curto que coice de porco, viu? Futebol do Palmeiras. Ô, abraço, quando não empata, perde, né? Barbaridade. Um abraço, viu, Sargento Machado? Pediu casamento Doralice, mandando lá pro Cacá, pro Polaco Pescador, pra Nadir Trindade, quem mais aqui? O Tico dos Badalos, pro Chico Borges, lá pra Sandra, né? Isso, e o esposo Val de Itapejara, e a todos que estão curtindo aqui a Metropolitana. Valeu, tudo de bom, já não pro casamento aí. Maura de Moreira Salles, bom dia, também tá antenada com a gente, tudo de bom. Obrigadão pela sintonia. Meu amigo Guarnieri, bom dia, tudo bem? Ô, Dirley Guarnieri, Cruzeiro do Oeste, toca aí o tapete da sala. Vamos estender esse tapete também aqui na programação, viu? A todos que estão ligados na Metropolitana, é pra você, meu amigo. Obrigado, Dirley. Isso, e aqui pros parmeirense, a coisa tá feia, né? Parmeira perdeu, rapaz, né? A gente não tá acostumado com isso, né? Em perder, mas tá aí, faz parte, né? Mas tá aí, vamos ver se recupera aí, porque senão, ó, vup, passa ele a rasteira. Um abraço, viu, Guarnieri? Tudo de bom, meu amigo? Obrigado pela sintonia aqui com a gente, né? Ó, já é 4:06, dá tempo de tocar mais duas ainda antes do giro comercial? Há uma espremer aqui, né? Casamento de Doralice. É o tradição aqui na programação. Bom dia.

0: É o Teodoro e Sampaio, você ouviu aqui o tapete da sala, né? Teve também o casamento de Doralice, é o tradição aqui da nossa programação. Olha a hora certa, por aqui o Cebolão tá marcando, rapaz, 7:02. Eu vou com o giro comercial rapidão e na volta a Tiquinho dos Badala, ele tá esperando, tá faz um tempão, rapaz, não toquei a moda dele ainda, guarda aí, viu, que sai no próximo bloco aqui da Metropolitana. Valeu, 7:02, pulando o Cebolão. Ligou, ficou, Metropolitana. 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
0: Olha a hora, 7:04. 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
0: Olha a hora, 7:09, rapaz, 7:09, a hora certa aqui na nossa programação, viu? É, você é antenado aqui com a gente. 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Ah, ligou, ficou aqui na Metropolitana, então vem comigo.
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0: É, aqui na Metropolitana, o Amanhecer Sertanejo, eu, Luiz Gimenez, e você coladinho numa só sintonia, né? Rapaz, estava dando uma passada aqui no nosso zap, né? Enfileirado nosso zap. Maurício Justino, bom dia, Maurício, você tá bom? Obrigado aí pela sintonia com a gente, ó. Né, vou ter que, vamos dar uns acocha aqui, né? No nosso zap, viu? Isso, então eu não vou conseguir tocar a música de todo mundo. Maurício, bom dia, Maurício. Tudo bem? Lá no Geni Alves, antenado com a gente, o Amanhecer Sertanejo está pedindo aqui música, né? Mandando lá pra mamãe Raimunda, né? Lá pra, manda pra quem mais aqui, ó? Mandando lá para o Douglas e família, pra dona Ana, né? Pros irmãos, a todos do Geni Alves. Isso aí, lá pra Zilda. Obrigado aí pela sintonia com a gente, viu, Maurício? Tudo de bom. Uma ótima quinta-feira aí pra você. É, rapaz, o Tiquinho do Badalo tá esperando faz um tempão. Fala aí, Tiquinho.
12: Bom dia, meu grande amigo Gimenez. Queremos ver uma música do Renan e Raí.
0: Renan e Raí.
12: Qualquer agora. Uma. Tocar ofereço pro Nego Tifo, o Valtinho da Alvorada.
0: Olha.
12: Vicente Ladeira de Novo Olímpia, o Bidala. O Carlão.
0: Carlão, pra quem mais?
12: O Ziquinho do Mercado também, Sargento Machado.
0: Isso.
12: A todos os amigos que estão ouvindo essa rádio maravilhosa.
0: Beleza, hein?
12: Vamos que vamos, vamos que vamos.
0: Tá frio.
12: Tá frio.
0: Beleza, tá frio. Obrigado pela sintonia, né? Esse aí é o Tiquinho dos Badalos lá de Maria Helena. Vamos pra Nova Olímpia, vamos pra Nova Olímpia. Alô, bom dia.
13: Bom dia, Luiz Mendes, Zé Roberto aqui na Nova Olímpia. Toca pra mim, foi a seca do Amado Batista.
0: Foi a seca.
13: Essa pro Guarda Grife, essa pro Duchê, pro Xizinho. Esse ali pro meu irmão Mirto. Essa pra você aí da rádio.
0: Quem mais?
13: Peço para todos os ouvintes aqui em Nova Olímpia, para todos os ouvintes aí em Cruzeiro Oeste, que nós tenham um bom dia, que Deus abençoe a todos nós. Amém. Deus quiser. Tchau, tchau, tchau. Obrigado.
0: Falou. Abraço, hein? Eu vou tocar logo na sequência aí o Amado Batista cantando com os filhos dele, né? O Eric e Bruno. A Folha Seca, viu? Valeu. Alô, Cacá, bom dia. Manda dona pra Su, pra Patrícia, né? Quem mais aqui? O Murilo. É, isso pra Natália, pro Sargento Machado, Pigmeu, pro Polaco Pescador, pro Chico 50, enfim, a todos que estão na sintonia. Abraço, viu? Baixa Guia, Camada é boa. Valeu, ô Cacau, e a todos os amigos aí do transporte escolar. Brigadão pela sintonia com a gente. Alô, Pedro Timóteo, você tá bom? Ô, Pedro, lá no Jardim Brasil, Cruzeiro do Oeste, um abraço pro Pedro, pra Rosa, também antenados aqui com a gente, o Amanhecer Sertanejo, né? É, alô, bom dia.
6: Olá, bom dia.
0: Oi, bom dia.
6: Sou de Apucarana, me chamo Rosimere.
0: Fala,
6: quero
0: Rosimere.
6: Quero mandar uma música pro meu marido Diego.
0: Ô, Diego.
6: Dizer que eu amo Diego, muito ele. É a música do Zé Neto e Cristiano. É. Sonha comigo.
0: Sonha comigo.
6: Eita. Oi, amor, beijo, te amo, olha, tá? Fica com Deus.
0: Amanhã aí, fria, né? Com uma mensagem dessa, hein? Barbaridade. Valeu, Rosimere. Obrigado, hein, pela sintonia aqui na nossa programação Amanhecer Sertanejo. Taqueda, bom dia, tudo bem? Ei, Alto da Glória, obrigado, hein, pela participação, viu, Taqueda? Isso tá oferecendo para todos que estão na sintonia aqui da Metropolitana, todos os ouvintes. Valeu, Taqueda. Obrigado, hein, pediu Casa de Caboclo. Vamos tocar o Rick Renner, né? Essa moda do Rick Renner. Valeu, hein, tudo de bom. Obrigado pela sintonia aqui na nossa programação Amanhecer Sertanejo. É? O Beto Paisano fazia uns 3 meses que ele não mandava áudio, né? É o tempo que o Palmeiras leva para perder um jogo. Ele só manda quando o Palmeiras perde, né? Aí o Palmeiras perdeu ontem, então ele mandou.
14: Bom dia, Gimeno. Você tá bom, meu querido?
0: Demais da conta, hein?
14: Toca pra nós, acabou pra cidade. Oferecer pra todo mundo que tá na escuta, com esse frio. Tirando leitinho. Bora, bora.
0: Bora.
14: Oh, tô esquecendo. Passa aí como é que ficou o resultado da Libertador ontem.
0: Eu
14: quem
0: vou
14: jogou?
0: Falar. Depois eu falo, viu?
14: Tô querendo isso aí. Ir pro Paraguai hoje comprar uma camisa.
0: Mas
14: lá.
0: Tem tanta loja aqui, inclusive.
14: Baixa
0: rapaz.
14: A agulha que a moda é boa.
0: Você vai fazer o quê no Paraguai, rapaz? Tem tanta loja em Cruzeiro. Que coisa. Vai gastar o dinheiro lá no exterior? Gasta em Cruzeiro. Que coisa. É. Então, né, Beto? Fazia tempo que você não mandava áudio, né? Fazia tempo que o Palmeiras não perdia. Então. Um abraço, viu? Tudo de bom. Obrigado pela sintonia. Tá na ordenha do gado. Alô, bom dia.
15: Bom dia, Luiz. Tudo bem? Uma boa quinta-feira. Um bom trabalho. Que Deus abençoe
0: amém,
15: seu
0: nós
15: dia.
0: Todos, viu? Tudo de bom. Essa é a Luzia Rigacho. Bom dia, Luzia. Tudo bem? Jorge Gachissan já tá na lida aqui no trabalho. Obrigadão pela sintonia. Alô, Genildo Teodoro. Bom dia. Estrada Rio Lama. Cruzeiro do Oeste. Obrigado, hein, pela sintonia aqui com a gente. O Amanhecer Sertanejo. Alô, Éder Fantin. Bom dia, Éder. Você tá bom? Obrigado, hein, pela sintonia aqui na nossa programação. Está levando a Metropolitana de carona também no seu caminhão. Oi, Éder. Um abraço, amigo. Obrigado pela sintonia e pela carona, né? É, a Maria Aparecida lá de Pérola, antenada com a gente também. Bom dia. É, o Zezão, o Zé Carlos, Cruzeiro do Oeste. Edna, bom dia. Obrigado pela sintonia aqui da nossa programação. Mandei que esse Beto é uma figura, é, figuraça, né? Então, 7h14, a hora certa aqui na programação. Quem que nós vamos atender? Ah, pedindo aqui, ó, o Tiquinho dos Badalo, né? Ele pediu uma moda de quem? Do Renan e Raí. Então, baixa a agulha, DJ. A moda é boa, é taça de doura. Canta aí, Renan e Raí.

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1: É o Rick Renner aqui na programação, é a Casa de Caboclo atendendo lá a indicação aqui do Takeda, ouvindo a gente lá no Alto da Glória, né? Valeu, hein? Bom dia. Obrigadão pela sintonia. Teve também a música com o Zé Neto e Cristiano, Sonha Comigo. Isso aí, o Renan Raí também passou por aí nas ondas do seu rádio, né? 7:25, a hora certa aqui na nossa programação. Muito bom dia, você que tá em casa ainda no café da manhã, você que tá na lida no trabalho, pessoal fazendo a ordenha do gado aí, eita, o pessoal lá na Barra Bonita, lá em Moreira Salles, pra estar pluiando, tudo de bom, hein? Obrigadão pela sintonia, enchendo os cardeirão com o suco da mimosa, né? Valeu, hein? Bom dia! E todos na sintonia, Ronaldo de Santa Elisa, também, né? Na ordenha do gado, acompanhando aqui a programação. E o nosso amigo lá em Cianorte, hein? Ô, Duarte, você tá bom? Ô, Duarte, ele aqui, ó. Bom dia, gelado! Eita! Valeu, meu amigo, bom trabalho, hein? Daqui a pouquinho vai pra lida, lá pras fábricas de confecção, né? Um abraço, pessoal, da capital do vestuário em Cianorte, lá pro Duarte, pra família. Deus abençoe você, a sua família, e bom trabalho aí, viu? Obrigado pela sintonia, sempre antenado. Alô, Zelinda, bom dia, Zelinda, em Cruzeiro do Oeste, também tá na sintonia. Quer saber a previsão do tempo? Ô, Zelinda, quer saber se vai ter sol hoje? Ó, segundo meteorologista, algumas nuvens, sol deve aparecer sim, né? Previsão de chuva é para amanhã, sexta-feira. Tá legal, Zelinda? Um abraço, Zelinda, lá pertinho do fórum, em Cruzeiro do Oeste, antenada com a gente. Um abraço para ele e para toda a família aí. Obrigado pela sintonia aqui na nossa programação, né? Éder Fantinho, um abraço, hein? Tudo de bom. Obrigadão pela sintonia. Zezão, ô, Zezão, Zé Carlos, né? O popular Zezão, em Cruzeiro do Oeste, tá no Jardim Cruzeiro, antenado com a gente também. Tudo de bom. Obrigado pela sintonia. O Catica, aqui no centro de Cruzeiro do Oeste. Ô, Catica, abraço pra ele, a professora Maria Ivete, a esposa, a filha Patrícia, tudo de bom aí pros parmeirenses, né? Falando em parmeirense, vamos dar uma passada aqui então no resultado dos jogos, né? Isso, de dá tempo de tocar mais uma. Vamos falar rapidinho, que senão dá tempo de tocar mais uma música, né? Olha só, ontem, os jogos de ontem, da Libertadores, vou falar só do time brasileiro, né? O Flamengo ganhou 1-0, né? O meu Palmeiras perdeu 1-0, né? A Libertadores ontem, as equipes brasileiras. Na Sul-Americana, o Vasco perdeu 3-1. Ih, Vasco, hein? Não vai, rapaz. O Santos empatou 2-2 com o San Lorenzo. O Grêmio ganhou 2-0 do Palestino. Quem mais aqui, ó? O Botafogo ganhou do Independente Petroleiro 3-0 e o Bragantino empatou com o River Plate 1-1. Isso na Sul-Americana, beleza? Então tá aí. Agora 7:27, a hora certa. O Zé Roberto, lá de Nova Olímpia, tá esperando a folha seca faz tempo, né? Vamos tocar pra ele então. Eric Bruno e o papai, Amado Batista. Ei, DJ, baixa a agulha.

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1: É o Eric Bruno e o papai Amado Batista. Você ouviu aí a Foi a Seca. Agora 7:31, marcando aqui o nosso cebolão, viu? Eu vou com o giro comercial, volto daqui nadinha, tem mais músicas e, é claro, dá mais uma pincelada no zap que tá enfileirado, maravilha. Manhã de quinta-feira, frio.
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19: Olha a hora certa por aqui, 20 para as 8. Bom dia.
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19: Ligou, ficou, né? Vem comigo aqui na Metropolitana. Tamo junto no Amanhecer Sertanejo. Vamos até as 8, né? Com muita música bacana, muita música boa sertaneja, dicas de economia, né? Isso aí, atendendo aquela sua participação através do nosso zap 2020-9200, enfileirado, né? Todos os dias, que beleza, muito obrigado, viu? Você que todas as manhãs, todos os dias acompanha a gente e você que pela primeira vez está mandando aqui também né, o seu bom dia, o seu WhatsApp aqui pra gente no 44-2020-9200. Muito bom. Nadir Trindade, no DR, Cruzeiro do Oeste. Bom dia, Nadir. Tudo certo? Pra Nadir, pro Sardinha e todo mundo aí, viu? No DR. Obrigado pela sintonia com a gente. Bom dia. Dona Otacília, tá frio aí, Dona Otacília. Lá no DR também acompanhando a Dona Otacília, a filha Maria, a família toda aí. Grande abraço, que Deus abençoe. Luísa, na Vila Rural de Cruzeiro do Oeste, também mandando um bom dia. Valeu, Luísa. Pessoal da Vila Rural, é tudo de bom. O Zocas, bom dia, Antônio Zocas. Abraço para ele também, ó, mandando aqui um bom dia. Deus proteja, amém. Nós todos, né, mandando a programação para todos os ouvintes. Júlio César em Umuarama. Valeu, Júlio César. Bom dia, bom trabalho, amigo. Ana Maria Barbosa, Cruzeiro do Oeste, também mandando aqui um bom dia. Tudo certo, Ana? Eia, isso aí, ó. A xícara cheia do seu cafezinho, né? O cara mandando uma foto aqui, ó, do café. Um abraço, hein? Bom café aí pra Ana, pro Vardo, aqui na rua Doutora Maria Tilger, Cruzeiro do Oeste, pra toda a família aí, ótima quinta-feira, bom friozinho, né? Alô, João, abraço, hein? Lá no Parque das Oliveiras, indo pro trabalho, acompanhando a programação. Valeu, João, brigadão pela sintonia. A Luísa, bom dia, Cruzeiro do Oeste, também abraço pra ela e pra toda a família, brigadão pela participação, né? Quem mais aqui, ó? A Claudineia, oi, Claudineia, bom dia! Também mandando aqui, ó, Claudineia Meira, né? Mandando um bom dia. Abraço pra você, Claudineia, tudo de bom. Ótima quinta-feira, viu? Alô, Raimundo Monteiro e a família, lá na rua Bela Vista do Paraíso, né? Também antenado com a gente, né? Lá pro português, isso, pra dona Cida. Bom dia, viu, Raimundo? Raimundo Monteiro, que Deus abençoe. Obrigadão pela sintonia aqui com a gente. 7:43, a hora certa aqui na programação. Zezé.

0: Do outro lado do rádio, teve também Bruno e Marrone. Se não tivesse ido, Zezé de Camargo e Luciano, foi música bonita, né? Aí no seu rádio. Alô, Cleonice Serafim, bom dia, tudo bem? Antenada com a gente nesse finalzinho de programa. Valeu, Cleonice, tudo de bom. Alô, Vivian, lá no Jardim Cruzeiro, bom dia, tudo bem? Boas férias, né? Obrigado pela sintonia aqui da nossa programação, né? A Edna gostou também aí, música do Daniel, gostou aí das três, né? Do triplex aqui, ó. Valeu. Obrigado pela sintonia com a gente. Finalzinho de programa, 5 para as 8.
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0: Você conhece a música 5x5? Essa música é do Ralph Solo, né? Ex-Christian Ralph, o Ralph. 5x5, canta aí.

0: velho Ralph, a música 5x5. Foi a última de hoje. Obrigado, Deus, por esse programa. Obrigado você, ouvinte metropolitano, você que mandou seu zap aqui, né, no nosso 2020-9200. Aí chegando 70 participações hoje aqui no programa. Bom demais, viu? Muito obrigado. E fica aí o convite. À tarde vamos estar por aqui, 5 da tarde com o Sertanejo 92. Amanhã, cedinho, 5 da manhã. Amanhã será que o galo vai acordar, vai mais cantando moiado? Amanhã tem uma previsãozinha de chuva, né? Um chuvisco para amanhã, pela manhã, na nossa região, tá bom? Fica ligado na Metropolitana, o programa Dose Única tá chegando aí com a Bia. Ao meio-dia tem Luciano Vieira com o Rota 92 aqui na sua Metropolitana. Obrigado pela sua companhia e continue antenado na 92.5.
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5: O futebol inglês viu uma decisão histórica e polêmica. O Southampton foi expulso dos playoffs de acesso à Premier League por causa de um caso de espionagem. O clube havia eliminado o Middlesbrough e garantiu vaga na final pelo acesso. Mas a EFL, entidade que organiza a segunda divisão inglesa, puniu a equipe após a divulgação de imagens de um membro da comissão técnica filmando treinamentos do adversário. Além da eliminação, Southampton também perderá 4 pontos na próxima temporada da Championship. Com isso, o Middlesbrough foi reintegrado à disputa e vai enfrentar o Hull City na grande final em Wembley, valendo uma vaga na Premier League. A decisão causou grande repercussão na Inglaterra e o Middlesbrough disse que a punição envia uma mensagem importante sobre a integridade esportiva. Agora, Hull City e Middlesbrough decidem no sábado quem volta à elite do futebol inglês.
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tem curiosidades. Hoje também tem sorteio, coisa boa. Aproveita, faz o seguinte, manda o seu bom dia também. Metropolitana. Ligou, ficou. E que a sua quinta-feira seja muito abençoada, iluminada e que você seja protegida onde quer que você esteja, onde você vá. Que seu dia seja realmente um dia maravilhoso. Que Deus esteja te protegendo. Ótima quinta-feira pra você. É

0: outra então.
1: Principalmente junto com vocês aí do outro lado do rádio. Tivemos também a Loki Lua Santana e tudo começou com Titãs, afinal é preciso saber viver. Bom dia pra você e uma excelente quinta-feira. Agora tem as primeiras previsões astrais.
2: Saiba o que as previsões astrais falam sobre o seu signo para o dia de hoje. Áries.
1: Olá, Áries, bom dia para você, tudo bem? Olha, dia de novidades financeiras, com oportunidades para realizar sonhos e até uma grana extra. O seu carisma fica em alta, favorecendo contatos e novas conexões. Emoções intensas podem surgir no amor, mas o romance promete momentos de alegria e conexão. Então, aproveite, Ariano.
2: Touro.
1: Oi, Taurino, tudo bem? Hoje a sensibilidade e intuição ficam em alta. E quando não, né? Fortalecendo seus laços familiares e profissionais. Aproveite para você mostrar o seu melhor no trabalho e cuidar do seu orçamento. Já no amor, o dia é perfeito para momentos acolhedores em casa ou revisitar sentimentos antigos, despertando emoções especiais. Cuidado, Taurino.
2: Gêmeos.
1: Oi, Geminiano, bom dia! Bora lá ver o que os astros têm preparado para você hoje? O seu talento, a criatividade e a comunicação vão impulsionar os seus interesses, especialmente na manhã. Apesar de alguns obstáculos, a tarde promete boas conversas com os contatos. Para o amor, a energia fica favorável. Use o seu charme para você conquistar e para fortalecer os seus vínculos. Tá bom, Gêmeos?
2: Câncer.
1: Opa, chegou por aqui o signo de Câncer. E eu tenho ouvintes aí do signo de Câncer. Estão curiosos? Dia de boas energias financeiras. Oh, com esforço e dedicação, a prosperidade fica ao seu alcance. Cuide bem do seu bem-estar, evitando o estresse matinal. E à noite, surpresas positivas no amor podem chegar de alguém que você já estava de olho. Então aproveite o dia com muito otimismo. Tá aí o signo de Câncer, tá bom hoje, Câncer? Tivemos aí as primeiras previsões astrais e daqui a pouco você vai conferir comigo os signos de Leão, de Virgem, Libra e também o signo de Escorpião. Mas olha, quero te desejar um ótimo dia. Hoje é dia 21 de maio. E você sabe que hoje é um dia muito legal, bem interessante. E daqui a pouquinho eu vou contar algumas curiosidades sobre o dia de hoje aí pra você. Tia, mas fala alguma coisa. Já começou a falar? Como assim? Fala um pouco aí. Então bora lá, olha. Hoje, dia 21 de maio, é o Dia Mundial da Diversidade Cultural para o Diálogo e o Desenvolvimento, que foi criado pela ONU. Essa data, ela lembra a importância de respeitar diferente cultura, costumes e formas de viver. E olha só essa curiosidade interessante. Existem hoje mais de 7 mil idiomas diferentes espalhados pelo mundo. Mas estima-se que quase metade deles pode desaparecer nos próximos 100 anos. Daqui a pouquinho tem mais curiosidade, mas agora tem o quê? Tem música pra você aumentar o volume de seu som.
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1: 8h21.

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Bom dia pra você com Lady Gaga. Tivemos também Lagoon, telefone. Tudo começou molhando o volante na voz de Jorge e Matheus. Bom dia pra você, uma quinta-feira incrível. E bom dia aqui pra essa maravilhosa que já chegou animando meu dia. Sueli Jacob, bom dia pra você, maravilhosa. Que Deus abençoe grandemente a sua quinta-feira. Tem mais bom dia chegando, inclusive eu quero o seu também. Manda agora no 2020-9200. Eu volto daqui a pouquinho porque agora tem recado muito interessante e importante só pra você que é ouvinte Metropolitana FM.

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6: O governo do presidente Donald Trump anunciou a criação de um fundo de quase US$1.800.000 para indenizar pessoas que afirmam ter sido investigadas ou processadas por motivações políticas nos Estados Unidos. O chamado Anti-Weaponization Fund foi divulgado como parte do acordo judicial que encerrou o processo bilionário movido por Trump contra a Receita Federal Americana, após o vazamento de suas declarações de imposto de renda. Segundo o governo, o fundo vai analisar pedidos de reparação financeira de pessoas que alegaram ter sido perseguidas politicamente. Uma comissão de 5 integrantes será responsável por avaliar os casos e o programa deve funcionar até o fim de 2028. O governo não informou quem poderá receber indenizações nem quais serão os critérios exatos para aprovação dos pedidos.
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2: 23 minutos para as 9. Ficou. Bom dia pra você. Quintou, bebê. Dia 21 de maio. Se você tá de aniversário hoje, meus parabéns. Que Deus abençoe aí a sua vida, o seu dia e, claro, todo o seu mês, a sua semana. Você vai ter um ano incrível, muito abençoado, cheio aí de alegrias. Tá bom? Combinado? Você recebe? Você aceita? Então tá ótimo. 22 minutos para as 9 horas da manhã. Bom dia pra Aparecida Mucinato, que já tá, ó, limpando a casa na trilha sonora da Metropolitana FM. Ô, maravilhosa da minha vida. Essa mulher não para também, né? Ó, um beijo pra você, que seu dia seja sensacional, tanto quanto você. Bom dia também pro meu amigo Célio de Peroval. Tudo bem, Célio? Tá por onde hoje, meu amigo? Tá distante? Esse homem também não para. Trabalha mais que só ele. Gente do céu. Que Deus te abençoe e te acompanhe, meu amigo. Bom dia, Bia. Hoje nós estamos trabalhando na capital da amizade. Um abraço a todos. Toca aí Rádio Pirata. É o Elinho. Oi, Elinho. Bom dia, meu amigo, pra você e todos os motoristas aí do pesado que estão curtindo a Metropolitana e trabalhando. Pode deixar que a gente vai curtir esse som maravilhoso que você pediu.
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2: De Mariluz, né, meu amigo Célio de Mariluz. Opa! Um abraço pra você, meu amigo.

0: ainda tô aí, hein? Natan Eduardo Costa. Você curtiu também aquela menina solta passando por aqui na voz de Julia B? E tudo começou com Léo Chaves e Henrique Juliano. Deixa eu mentir.
1: Saiba o que as previsões astrais falam sobre o seu signo para o dia de hoje. Leão.
0: Bom dia, Leão. Tudo bem com você? A lua no seu signo traz alta produtividade e novidades empolgantes na carreira. Os contatos fluem bem. E a tarde promete surpresas e momentos de alegria com os amigos. No amor, a energia fica elevada com chances de conexão especial e também de atração forte. Então faz o seguinte, Leão, aproveite o seu dia.
1: Virgem.
0: Bom dia para você que é do signo de Virgem. Agora sim, vamos lá. Virgem, o céu traz oportunidades e determinação para você conquistar melhorias no trabalho e também nas finanças. Cuide da saúde, evitando desgastes, especialmente pela manhã. No amor, o dia parece tranquilo e à noite as emoções se fortalecem, prometendo momentos especiais a dois. Então, Virgem, aproveite muito bem o seu dia.
1: Libra.
0: Oi, Libriano, bom dia. Céu favorece a sua habilidade social, tornando as suas interações cheias de charme. No trabalho, a colaboração fica em alta, fortalecendo parcerias importantes. Já no amor, a harmonia entre a Lua e Plutão traz um período especial de sintonia e realizações afetivas. Aproveite o seu dia, Libra.
1: Escorpião.
0: Olha, Escorpião, é um dia de conquistar sucesso e reconhecimento, Escorpiano. A sua criatividade e ambição impulsionam resultados no trabalho, podendo chegar à promoção ou aumentos. Já no amor, a sua popularidade fica em alta e os planos a dois podem avançar. Então, aproveite o dia com muito otimismo, Escorpião. Daqui a pouco você confere comigo os signos de Sagitário, Capricórnio, Aquário e também de Peixes. Inclusive também tem ouvinte aí do signo de Escorpião, né? Será que tá por aí? Gostou da previsão de hoje? Agora 10 minutos para as 9 horas da manhã. Bom dia para essa maravilhosa Nadir, que tá ligadinha comigo. Bom dia, minha linda, tudo bem por aí? Muito bom dia também aqui para o Irmão da Pedra, que inclusive tá pedindo música, ele tá pedindo Mulheres. Olha só que danadinha, essa música é linda, né? Um abraço para você e obrigada por estar ligado aqui na Metropolitana. Eu vou aproveitar e essa eu vou oferecer também pro meu amigo e peão apaixonado, porque ele é apaixonado demais da conta, tem que parar de querer ficar entrando na lagoa no frio desse, tá? Você para com isso, rapaz. Pode não, depois fica gripada igual eu. Aí você vai ver. A moça do Zoe Verde te pega, viu? Deixa ser com ela. Então tá bom, a música Mulheres vai pra você também. Mas agora eu vou atender a participação do Elinho, que pediu pra gente matar a saudade, a música do RPM.
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participação do Irmão da Pedra. E também ofereci para o Atílio. Um abraço para você, peão apaixonado demais da conta. João Bosco e Vinícius e Gustavo Lima, 25 horas. E tudo começou atendendo a participação do nosso ouvinte com Rádio Pirata, matando a saudade aqui na 92.5. E agora tá na hora daquele momento de descontração e também de informação. O Drops do Pet chega com tudo sobre o mundo pet aqui para você. 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

0: Hoje a gente fala por aqui no Drops do Pet sobre a raça Malamute do Alasca. É uma raça impressionante, tanto pelo tamanho quanto pela personalidade forte, resistente e muito sociável. Esse cão foi desenvolvido para trabalhar em equipe, puxando trenós em regiões geladas. Isso explica porque ele costuma ser muito apegado à família e gosta de companhia constante. O Malamute tem muita energia e precisa de espaço, exercício e estímulo. Não é o tipo de cão para ficar parado ou isolado. Quando tem a rotina adequada, é extremamente leal, carinhoso e cheio de personalidade.
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2: 99. Ligou, ficou. Tô de volta com o nosso Dose Única. E olha, você sabia que o cérebro humano demora cerca de 66 dias para transformar um hábito novo em automático? Ou seja, começar é difícil mesmo, mas persistir muda tudo. E daqui a pouquinho tem o nosso café com a Bia, mas agora eu vou atender participação de ouvinte. Bom dia, meu amigo que tá ligadinho aqui comigo, Taqueda. Ele tá pedindo São Tantas Coisas, é de Roberta Miranda. E ele tá oferecendo para todos os ouvintes, todos que curtem e também para nós da Metropolitana FM. Para você, meu amigo, eu te desejo um dia incrível, cheio de boas coisas. Tantas coisas maravilhosas que você merece. Um beijo pra você.
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0: demais, você curtiu aqui com a gente, o som do Bruno e Marrone, essa regravação ficou sensacional. Alicia Keys passou por aqui também, o som aí atendendo participação de ouvinte, de Roberta Miranda, são tantas coisas. 9:21, tá chegando agora as últimas previsões astrais de hoje.
1: Saiba o que as previsões astrais falam sobre o seu signo para o dia de hoje. Sagitário.
0: Olá, Sagitário, bom dia. Dia perfeito para dar um passo importante rumo aos seus sonhos, com projetos e mudanças ganhando força. Aproveite essa energia positiva no trabalho e na vida pessoal. Já no amor, a sintonia fica ótima e boas novidades podem surgir, trazendo paixão e conexão verdadeira para você, Sagitário.
1: Capricórnio.
0: Oi, Capricórnio, você fica mais astuto nas finanças e pode resolver pendências com facilidade. Mas olha, cuidado com os gastos pela manhã. Já no amor, o coração fica mais exigente e busca por algo mais intenso. Momentos especiais com o parceiro estão favorecidos. Aproveite o dia para você fortalecer o laço efetivo. Combinado, Capricórnio?
1: Aquário.
0: Olá, Aquário, bom dia. Hoje o seu talento para diplomacia brilha, facilitando negociações e fortalecendo relacionamentos. A lua revela suas habilidades sociais, ajudando a equilibrar as expectativas e também os interesses. Uma noite de bons papos pode levar a passos mais sérios no mar. Então, mantenha o seu ritmo, Aquário.
1: Peixes.
0: Olá, peixes, último dos zodíacos, mas não menos importante. Hoje o foco fica nas responsabilidades financeiras, mas as estrelas garantem disposição e sucesso para melhorar os seus ganhos. À noite, a conexão amorosa fica mais intensa e harmoniosa, seja com quem já conhece ou com alguém novo que vai despertar o seu desejo. Então, aproveite o seu dia, peixes. Essas foram as últimas previsões astrais de hoje, que estarão de volta amanhã, a partir das 8 da manhã, aqui na Metropolitana FM. Bom dia pra você. Tem muito bom dia chegando por aqui. Eu quero o seu também. Já me manda aí no 2020-9200. Valdir, meu querido, tudo certo? Muito frio por aí? Geladinho? Que Deus abençoe aí a sua manhã. Hoje, temperaturas foram bem baixas, assim como a gente tinha previsto e como a gente tem atualizado você no decorrer do dia. Nesse momento, a temperatura é de 12 graus com 11 de sensação térmica. E daqui a pouquinho eu falo pra você qual é a previsão para o fim de semana. Combinado?

Sonsa, você curtiu aqui com a gente. Bom dia, bom dia. Tivemos também aí o som de João Gomes e Tarcísio Acordeon. Muito bom dia pra você, tá na hora do nosso café com a Pia. Então pega aí a sua xícara de café, ou assim como eu, sua xícara de chá, e vamos lá. Hoje no Café com a Bia eu quero falar sobre uma coisa difícil, mas necessária.

falando sobre sair da zona de conforto. Olha, porque mais confortável que um lugar seja, às vezes ele também pode virar uma prisão. Tem gente que continua em situações que já não fazem mais sentido. Tô falando de empregos que não fazem feliz, amizades que desgastam, rotinas que cansam, sonhos que ficam só no pensamento. E tudo porque o medo do novo parece ser maior. Mas olha que curioso, as melhores coisas da vida normalmente acontecem quando a gente cria coragem para dar um passo diferente. Toda mudança assusta no começo. Todo recomeço dá aquela insegurança, mas permanecer parado também custa muito caro. Às vezes, o lugar incrível que você tanto procura está logo depois da decisão que você tem medo de tomar. Então, talvez hoje seja um bom dia para você se perguntar: o que na minha vida eu estou adiando por medo? Porque a vida, ela muda quando a gente cria coragem para sair do automático. Esse foi o nosso Café com a Bia de hoje. Amanhã tem mais para você.

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7: 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Oi, pessoal, conta tudo no ar, quinta-feira, tudo de bom, sou Cido Gabelo, tô chegando, quem tá comigo?
8: Que é o dia.
7: Olha, estou muito bem acompanhado. Acompanhado de aquela não é brava, né? Porque tem dia que ela fala assim, ó, nem chega perto. Mas estamos bem, mais um dia maravilhoso, cheio de muita coisa boa no Conta Tudo, né, Kel?
8: Sempre as melhores fofocas, só diversão, alegria daquele jeitinho, e tenho notícias matrimoniais.
7: Ah, é?
8: Matrimoniais.
7: Ó.
8: Oh. Olha, a cantora maravilhosa, estrela, Taylor Swift, e o jogador de futebol americano Travis Kelce estão aí movimentando os bastidores nos Estados Unidos, né?
7: Ah, é?
8: Por causa do casamento deles, eles estão pra casar, Cido.
7: Que legal!
8: Agora sim, além de movimentar os fãs que estão super empolgados com esse casório, tá movimentando também as equipes jurídicas, né?
7: Ah, tá.
8: Porque sabe como que é, né, gente?
7: Ah, tá.
8: Sabe como que é? Indústria da música com a indústria do futebol americano.
7: Então, imagina,
8: né? Dinheiro rolando, Cido.
7: Não, e não é pouco, hein, Kel?
8: E não é pouco. Olha, parece que as equipes estão aí elaborando um acordo pré-nupcial pra proteger a fortuna do casal, né? E uma curiosidade é que juntos, Taylor e Travis acumulam um patrimônio estimado em mais de $2 bilhões. Eu disse dólares, $2 bilhões.
7: Multiplica. Até baixou minha pressão aqui.
8: Multiplica isso por 5 agora, vai.
7: Verdade.
8: Que é mais ou menos quanto tá o real, né?
7: Imagina, né?
8: Pois é, gente, segundo informações divulgadas aí pelo site TMZ, a principal preocupação envolve a preservação dos bens conquistados antes do casamento, né? A Taylor Swift quer manter como patrimônio individual as suas empresas, catálogo de músicas, imóveis de luxo em locais como Rhode Island e Nova York. Já Travis também possui uma carreira altamente lucrativa na NFL, com contratos milionários, investimentos e imóveis, incluindo uma mansão recente no Kansas. Então é isso, gente. Adquiriu antes do casamento, tem que proteger, né?
7: Exatamente. Uma coisa nunca vai acontecer. Ele tretar com ela por causa do cartão de crédito.
8: Não, isso com certeza não, gente.
7: Daqui a pouco tem muito mais.
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2: 18 minutos para as 10.
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2: Ligou, ficou. E como é ótimo ter a sua companhia. E olha só, para você que interagir aqui comigo, mandar aí a palavra dose única, a frase dose única, que é aqui do nosso programa, você vai estar concorrendo hoje a um bolo delicioso que acabou de chegar aqui quentinho, saiu do forno ainda há pouco. Gente, que bolo delicioso, lindo. Será que eu faço sorteio? Será que eu aproveito? Não, eu vou dar de presente pra vocês. Então aproveita pra participar, manda aí dose única pra você concorrer a esse delicioso bolo. Esse é um kit aí pra você tomar um café da tarde ou um café da manhã, não sei. Um refrigerante, 2 copos personalizados e mais esse bolo delicioso. Um kit aí pra você, ouvinte metropolitana. 2020-9200. Deixa eu aproveitar e mandar um forte abraço para o Zezão, que tá pedindo música do Zezé de Camargo e Luciano, e a gente vai curtir já, oferecendo com muito amor e carinho para Inês. Bom dia pro meu amigo Tonhão, que pediu uma música aqui maravilhosa, a gente vai curtir daqui a pouquinho, na primeira edição do nosso Arquivo 92. Ele tá oferecendo para todos que estão curtindo e também para nós, da Metropolitana FM. Aproveitar para mandar um grande abraço também pro meu amigo Fernando. Bom dia, Fernando. Muito frio por aí, meu amigo. Deus abençoe sua quinta-feira.
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2: 16 minutos para as 10.

0: você curtiu com a gente também o som de Zenete Cristiano, Seu Polícia. E tudo começou com Léo Magalhães, Chamou, Chamou, que inclusive foi atendendo participação de ouvinte por aqui. Ótima manhã pra você de quinta-feira, você que tá aí do outro lado do rádio, curtindo a Metropolitana. 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Um kit aí pra você aproveitar esse friozinho. Nesse friozinho, nada melhor do que você saborear um delicioso bolo. Bolo da Cris pra você. Então não perde tempo e participa no 2020-9200. Manda seu nome, a sua cidade e a frase Dose Única, que é o programa que você tá curtindo nesse momento. Deixa eu aproveitar e mandar aqui essa música. Vai ser a primeira edição do nosso Arquivo 92 de hoje. Sabe pra onde a gente vai voltar? Lá pro ano de 1996. Eu tô falando da Fafá de Belém. Ela lançou o álbum intitulado Pássaro Sonhador, que consolidou o sucesso dessa toada inspirada no Festival Folclórico de Parintins e também no Boi Bumbá. Isso mesmo. Detalhes, tá? Essa composição é do Chico Silva. Ou informações também aí dessa música que fez muito sucesso pela Fafá de Belém. E a gente vai curtir agora a música Vermelho, que é atendendo participação aqui do nosso ouvinte e também abrindo o nosso bloco do Arquivo 92.
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0: 5 minutos para as 10 da manhã. Aproveita para você também participar. 2020-9200.

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7: Olha, duas mulheres ficaram feridas após uma colisão traseira envolvendo um carro e um caminhão na PR-323 na manhã de quarta-feira. O acidente aconteceu por volta das 11 da manhã no quilômetro 239 da rodovia, no trecho entre Tapejara e Cianorte. Conforme informações da Polícia Rodoviária Estadual, os dois veículos seguiam no sentido Tapejara-Cianorte quando o veículo reduziu bruscamente a velocidade para acessar a estrada que leva ao distrito de Marabá. Na sequência, o caminhão acabou atingindo a traseira do automóvel. Com o impacto, a motorista do carro e o passageiro sofreram ferimentos. Elas foram socorridas por uma equipe médica e encaminhadas para a unidade do pronto atendimento de Cianorte. O acidente causou danos materiais nos dois veículos. Apesar da colisão, os automóveis foram liberados no local para os responsáveis. Segundo a polícia, não foi possível realizar o teste do bafômetro na condutora do carro, porque ela já havia sido encaminhada para o atendimento médico.

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1: 10:06. Ficou. Bom dia para você, uma quinta-feira maravilhosa. Você sabia que mudar a rotina ajuda o cérebro? Isso mesmo. Estudos mostram que pequenas mudanças no dia a dia estimulam novas conexões neurais. Ou seja, quando você muda caminho, aprende algo novo, conhece lugares diferentes, tudo isso ajuda o cérebro a sair do automático. Então, talvez aquela mudança que você está adiando seja exatamente o que você precisa fazer. Deixa eu mandar um abraço para essa maravilhosa Rosa, que tá ligadinha aqui comigo, tá vendo? Olha aí a mensagem. Um beijo pra você, Roseli, que Deus abençoe seu dia maravilhosa. Sintonizado comigo também o nosso amigo Leôncio, de Janiópolis, trabalhando e curtindo a Metropolitana, pedindo Amado Batista. Sintonizadinha também a Zilda de Sarandi. Ô Zilda, beijo pra você, maravilhosa da minha vida. 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Perde tempo não, manda agora. 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
1: 10:08.

0: Menino da pecuária, você continua aqui com a gente também, de Paulo e Paulino, no céu dos teus braços. Essa daí foi atendendo participação. Um abraço aí pro Fernando, que tá ligadinho aqui com a gente, oferecendo pra toda a galera que tá na obra e curtindo a Metropolitana. Bom trabalho pra vocês, turma. Desejo imortal de Gustavo Lima, que também passou por aqui, foi a primeirinha do nosso bloco musical. 10 horas e 16 minutos agora. Bom dia pra essa maravilhosa que tá ligada aqui comigo. Um beijo pra você, Antônia, que Deus abençoe seu dia, e de toda a galera de Maria Helena que tá sintonizada aqui na 92.5. Vou mandar uma música aí do Amado Batista pra você e também pro nosso amigo Leôncio, que também gosta muito aí do Amado Batista. 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Às 11h20 a gente tem o sorteio aqui pra vocês, tá bom? Bom dia também. Deixa eu mandar um grande abraço pra minha amiga Gabi, que tá ligadinha aqui comigo. Gabi, tudo bem, maravilhosa? Que ótimo receber a sua ligação. Eu desejo um ótimo trabalho pra você e uma quinta-feira extraordinária.
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0: 10h18.

Salvador. Hugo Guilherme, você curtiu também Turma do Pagode, cobertor de orelha passando por aqui. Ótimo dia pra você. Tivemos também Amado Batista e Kel Smith, Então Volta. Essa daí, inclusive, foi atendendo participação de ouvinte. E olha, você sabia que hoje, dia 21 de maio, também é dia da cachaça? Isso mesmo. Hoje, dia 21 de maio, é comemorado o Dia da Cachaça, que foi criada em Minas Gerais pela Lei 1949, no dia 11 de julho de 2001. Essa data corresponde ao início da safra de cana-de-açúcar em Minas. E ela agora também é a bebida oficial do governo do estado. E será servida em festas, recepções e eventos oficiais em que se oferece bebidas alcoólicas, como a branquinha. Não é só apreciada pelos mineiros, essa é uma data que ainda vai dar muito o que falar, principalmente o que beber, mas sempre com moderação. Portanto, dia 21 de maio também é comemorado o Dia da Cachaça. Bom dia pra você que tá sintonizado na melhor, essa é a Metropolitana FM. Ter o carinho da sua audiência é mais do que especial. Portanto, continue participando. 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
4: Conta tudo continua e chegamos ao momento da novela, né, Kel?
5: Bora trazer resumão de Quem Ama, Cuida, o novelão que começou essa semana.
4: Bom,
5: tá preparado?
4: Ah, eu tô.
5: Tá bombando mesmo, gente. É. Olha, hoje já te digo, o Otoniel vai tratar Arthur com hostilidade, mas a Elisa vai

0: contra o Arthur. Ela quer interditar, né, o irmão, gente. Coisa louca. Já o Arthur vai oferecer o emprego de volta pra Adriana, depois da treta que eles tiveram. E a Dora vai contar para o Pedro que André está voltando para o Brasil. O Pedro vai encontrar a Adriana e vai ficar sabendo que ela é... ela e a família vão deixar o abrigo. Olha que coisa boa.
1: Uma boa notícia, né?
0: Uma boa notícia.
1: É, e a gente vai contando pra você tudo que rola, né, Kel?
0: É isso aí.
1: Já, já tem mais.
0: Conta!
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8: 23 minutos para as 11. Ficou. Estamos de volta aqui na metrô e olha só, quinta-feira já tem cheiro de final de semana, você acredita? Eu acredito que sim. Então bora seguir essa manhã com energia boa, música boa e companhia excelente de vocês, que vocês são maravilhosos. Deixa eu atender a Raimunda, que tá pedindo Quando o Mel é Bom, oferecendo para todas as amigas, para nós da Metropolitana e também para todos que curtem. Um beijo para você, maravilhosa. Bom dia, Bia. Bom dia, Cleonice. Como você tá, maravilhosa? Já está com correndo, boa sorte pra você. Ela também pediu música da Simone Mendes e a gente vai curtir juntinho aqui com a música Quando o Mel é Bom. Bom dia também pra Beth de Umuarama, que tá sintonizada e tá pedindo música. É claro que a gente vai curtir o som de Daniel.
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0: vocês. Chuva de Choro, Manu Batidão. Tivemos também Zezé de Camargo e Luciano, Matando a Saudade. E tudo iniciou com Simone Simaria, Quando o Mel é Bom. E tem informação pra você, olha. A Agência Nacional de Vigilância Sanitária determinou a interdição cautelar de um lote de repelente contra insetos da marca Repele. A medida foi publicada ontem, na quarta-feira, no Diário Oficial da União. Segundo a resolução, o lote afetado é o 61/411, que foi fabricado pela empresa Mavaro Indústria e Comércio de Produtos Químicos LTDA. De acordo com a Anvisa, a decisão foi tomada após laudo emitido pelo Instituto Adolfo Lutz, do estado de São Paulo, reprovar o produto em teste relacionado ao princípio ativo IR-3535. O procedimento avalia a eficácia do componente utilizado em repelentes de insetos. Então, a Anvisa determina a interdição do lote de repelente da marca Repele. 12 minutos agora para as 11 horas. Bom dia para você que tá aí do outro lado. Bom dia, nosso amigo de Cruzeiro do Oeste, o Gedielson. Bom dia, Gedielson, tudo certo? Tá concorrendo, boa sorte para você. 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Beth, bora curtir o som que você pediu?
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0: você curtiu aqui com a gente. Essa daí foi atendendo participação de ouvinte. Esse boiadeiro apaixonado tava sonhando que tava lá pro Mato Grosso do Sul. Rapaz do céu, não. Volta pra cá. Que é isso? Um beijo pra você, Atílio. Um dia incrível. Tivemos também Grupo Menos é Mais, Brinda E. E do outro lado do rádio com Daniel. Foi também atendendo participação de ouvinte. E olha, você sabia que mudar pequenos hábitos ajuda até mesmo no humor? Segundo estudos sobre comportamento humano, quando a gente faz algo diferente da rotina, mesmo sendo algo simples, o nosso cérebro, ele libera mais dopamina, que tá ligado à sensação de motivação e prazer. Então, às vezes, começar uma caminhada, conhecer um lugar novo ou aprender algo diferente já muda completamente a energia do seu dia. Bora tentar algo novo hoje?
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1: 11-4. Ficou. E olha, uma curiosidade interessante. Você sabia que o brasileiro passa em média mais de 9 horas por dia conectado à internet? Segundo relatórios digitais recentes, é por isso que muita gente ainda fala sobre a importância da gente desacelerar, diminuir o excesso de tela, cuidar mais da saúde mental, porque às vezes sair da zona de conforto também significa desligar um pouquinho o celular e viver um pouco mais o mundo real. 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Um abraço aqui para nossa amiga que tá ligada com a gente, a Nilvanda. Beijo para você, Nilvanda.
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1: 11:05.
3: Luan Santana e Léo Foguete.

0: Olha, você sabia que no dia 21 de maio, só que do ano de 1927, o aviador Charles Lindbergh concluiu o primeiro voo solo sem escalas atravessando o Oceano Atlântico? Galera, foram mais de 33 horas de voo sozinho. Imagina só a coragem naquela época. Mais uma prova de que grandes conquistas quase sempre começam com alguém enfrentando o seu medo. 11:16, eu vou atender a participação agora da Anne Araújo, que está oferecendo música com muito amor e carinho para o esposo Vinícius, dizendo que o ama muito, tá tudo bem e que está com saudades. A música é da Marília Mendonça. Mas antes, deixa eu agradecer a mensagem aqui do meu amigo Fernando. Fernando, Deus abençoe você e as suas palavras. Sem dúvida alguma, essas mensagens nos motivam a permanecer por aqui junto com vocês e continuar levando alegria para vocês. Sem dúvida alguma, é um prazer enorme. Obrigada de verdade. 11:16, bom dia também para essa maravilhosa que tá chegando por aqui, a Eliana. Tudo bem, Eliana? Que Deus abençoe seu dia. Bom dia também para o meu amigo que tá ligadinho comigo. Um abraço para o Gui. Oi, Gui, tudo bem? Bora lá de música? Marília Mendonça tá chegando por aqui.
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0: Mendonça, que também foi atendendo participação. 17 graus é a temperatura nesse momento, também com 17 de sensação térmica. Olha, para amanhã a gente tem sim a possibilidade de chuva, mesmo que pequena, ainda há essa possibilidade, com mínima de 14 graus e máxima podendo alcançar os seus 19 graus. 11:26 agora, lembrando que aqui na Metropolitana você o tempo todo fica atualizado referente aí ao clima. Sobre o tempo, a gente fala para você o dia todo, é por isso que é sempre bom você estar ligadinho aqui na Metropolitana. E daqui a pouquinho você vai conferir comigo, olha, criança risca carro do pai com caneta permanente e a mãe acaba desabafando. A reação foi só chorar, mas daqui a pouquinho eu conto um pouco sobre essa informação aqui pra você. Antes, intervalo comercial, mas tem mais uma música e a última chance pra você concorrer ao nosso kit de hoje, tá? Um delicioso bolo da Cris, mais dois copos personalizados e um refrigerante. É só você mandar a frase dose única junto com o seu nome e a sua cidade. Na sequência, eu volto com o resultado do sorteio.
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8: Olha, a Polícia Militar apreendeu uma motocicleta irregular durante patrulhamento realizado na noite de quarta-feira no Parque 1º de Maio, em Umuarama. O caso foi registrado após os policiais identificarem uma moto realizando manobras com excesso de ruído. Segundo a Polícia Militar, a motocicleta utilizava escapamento com descarga livre, causando barulho excessivo. Ao perceber a aproximação da equipe policial, o condutor tentou fugir em alta velocidade. Durante a tentativa de evasão, o motociclista perdeu o controle da direção ao realizar uma manobra brusca e acabou caindo. Na sequência, os policiais realizaram a abordagem e fizeram busca pessoal no suspeito, porém nenhum objeto ilícito foi encontrado. Em consulta ao sistema, os policiais constataram que o condutor não possui carteira nacional de habilitação. Além disso, a motocicleta apresentava débitos administrativos e irregulares relacionados ao escapamento. Diante das infrações constatadas e da impossibilidade de regularização no local, a motocicleta foi recolhida ao pátio do 25º Batalhão para os procedimentos administrativos cabíveis. O motociclista recusou o atendimento médico após sofrer a queda.
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0: 19 minutos para o meio-dia.
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0: Ligou, ficou. Uma quinta-feira incrível para você que tá do outro lado do rádio. Bora com o nosso sorteio. O número sorteado, final do número, na verdade, é o 9693. Final de número 9693. Vamos buscar aqui qual é o nome. 9693, Eliana Batista. Parabéns, Eliana. Você ganhou aí o nosso kit de hoje. Olha só, quantas palmas. Com um delicioso bolo da Cris. Também um refrigerante, mais dois copos personalizados. Parabéns pra você, viu, Eliana? Olha, obrigada por você participar e principalmente por você fazer parte aqui da nossa manhã. Eu desejo pra você uma quinta-feira incrível. Um abraço aqui pra Sandra Regina, que tá ligadinha comigo. Quem também tá pedindo música é a Aline de Santa Mônica. Tá pedindo 60 segundos de Gustavo Lima.
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0: segundos, Gustavo Lima. Essa foi a Aline de Santa Mônica, que ofereceu com muito amor e carinho para o esposo Afonso. Tivemos também o som de César Menotti e Fabiano, Disco Arranhado, passando por aqui. Ainda há pouco eu falei para vocês referente a uma história, né? Então vamos lá. Olha, a alagoana Larissa Santos, de 29 anos, ela entrou em desespero quando ela viu o estojo da canetinha aberta em cima da mesa. Mas por quê, Bia? Isso porque ela já imaginava que o seu filho Pedro, de apenas 3 anos, poderia ter aproveitado aquele momento de distração da mamãe para pintar as paredes da garagem de casa. Porém, a cena que ela encontrou foi bem pior do que ela estava imaginando. O carro da família, ele estava riscado com caneta permanente nas cores azul e verde. O próprio filho, o Pedro, chamou a mamãe para ver aí a sua obra de arte. E ela disse ainda: imaginei que ele tinha riscado todas as paredes da garagem. Jamais eu tinha imaginado que ele iria riscar o carro. Eu fiquei paralisada, até porque quanto mais eu andava, mais riscos no carro tinha. Ele riscou o carro inteiro em questão de segundos. E a minha reação foi apenas chorar, descreveu ela, que é professora. Esse vídeo, ele já ultrapassou a marca de 3 milhões de visualizações aí nas redes sociais. E a Larissa explicou que tudo aconteceu muito rápido. Enquanto ela estava preparando uma aula, o filho dela estava brincando. Mas aí ele acabou se encantando com os materiais escolares que ela estava utilizando e ele foi guardando os materiais dentro da mochila. E acabou pegando o estojo de canetas permanentes sem que ela percebesse. Aí ele então acabou fazendo o quê? Essa obra de arte no carro da família. Imagina só o choque da mamãe quando ela chega lá e vê o carro todinho pintado de caneta permanente, azul e verde. Mas tá tudo certo, ela deu risada, fez a postagem, ganhou milhões de visualizações. Quem sabe agora consegue até mesmo arcar com o prejuízo aí, né? Depois de ter engajado nas redes. 10 minutos agora para o meio-dia. Deixa eu agradecer a participação de todos vocês, porque a gente está chegando ao final de mais uma manhã juntos aqui na Metropolitana. Obrigada de verdade pelo carinho, pela companhia, as mensagens e por fazer parte dessa troca tão boa que o rádio proporciona todos os dias. E olha, que você leve uma coisa desse programa de hoje. Talvez a vida que você quer esteja escondida logo atrás da coragem que você ainda não teve. Então pense nisso. Amanhã, se Deus quiser e me permitir, estarei de volta a partir das 8 horas da manhã. Mas eu vou te deixar em excelente companhia. Nosso amigo Luciano já está preparado, aquecido para levar muita, mas muita música boa para você. É o nosso locutor popular. Ganhou aí como locutor popular. Parabéns aí pro nosso amigo e companheiro de trabalho, Luciano, que vem sempre trazendo pra gente aí uma excelente comunicação e prestando um ótimo serviço também aí. Obrigada pelo carinho de vocês, fiquem em ótima companhia, tá? Na sequência, logo depois do nosso amigo Luciano, tem aí a Flávia Becker com Mais Brasil, trazendo as melhores músicas desse Brasilzão de meu Deus pelas ondas do seu rádio. E às 5 da tarde, tem o melhor da música sertaneja por aqui com o nosso amigo Luiz Gimenez, que vai estar aí levando muita música boa pra você. 6 da tarde, tem o Pé no Barro com Luciano Leão. Tô indo nessa, mas antes de ir embora, tem o Arquivo 92, voltando lá pro ano de 1973. Essa daqui, olha, incrível, maravilhosa, fez parte de muitas trilhas sonoras, não só de filmes, mas também embalou muitas noites, hein? Então, curte comigo. Beijo, fui!
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7: Olá, meus amigos, aqui é o deputado estadual Gugu Bueno. Quero aproveitar esse nosso espaço semanal para falar de um assunto que também exige preparo, estratégia e defesa forte. Essa semana, todos nós acompanhamos ansiosos a convocação dos jogadores da seleção brasileira para a Copa do Mundo, que está chegando. Mas, junto com a seleção, nessa época do frio, também entra em campo outra seleção, essa sim, muito perigosa, que é a dos vírus das doenças respiratórias, como gripe, resfriado, rinite, sinusite e outras infecções que aumentam muito nessa época do ano. E se no futebol, o nosso técnico da seleção, Carlo Ancelotti, busca montar a melhor defesa, na saúde, a principal tática continua sendo a vacinação, principalmente para crianças, idosos, gestantes e pessoas mais vulneráveis. Muita gente ainda confunde os sintomas da gripe com os do resfriado. E nesse jogo, não dá para errar. A gripe costuma vir mais forte, com febre alta, dor no corpo e muito cansaço. E quando aparecem sinais como falta de ar, febre persistente ou dificuldade para respirar, é preciso procurar atendimento médico rápido. O Paraná já aplicou mais de 1,5 milhão de doses da vacina contra a gripe. Mas faltando pouco tempo para terminar a campanha, que vai até o dia 30 desse mês, muita gente ainda não buscou imunização. É só procurar a unidade de saúde mais próxima, é de graça e não tem erro. A vacina contra a gripe não protege só quem toma. Ela ajuda a diminuir a circulação dos vírus, evita internações, reduz a sobrecarga nos hospitais e protege quem está ao nosso redor. E quero aproveitar para falar de outro vírus que também ameaça entrar em campo, o sarampo. Com a aproximação da Copa do Mundo e o aumento das viagens internacionais, a Secretaria de Estado da Saúde reforçou o alerta porque Estados Unidos, Canadá e México, que sediam os jogos, convivem hoje com surtos ativos da doença. E o sarampo é altamente contagioso. Uma única pessoa pode transmitir o vírus para até outras 18 pessoas. Por isso, quem vai viajar para esses países ou para outros precisa conferir a carteira de vacinação com antecedência. Inclusive, aqui no Paraná, temos uma ferramenta muito interessante chamada Saúde do Viajante, onde dá para consultar orientações conforme o destino e a data da viagem, além de verificar o prazo ideal para vacinação antes do embarque. É só acessar www.saudedoviajante.pr.gov.br. Depois da consulta ao site, a orientação é procurar a unidade básica de saúde mais próxima. Todas as vacinas são gratuitas e estão disponíveis pelo SUS. E além da vacinação, hábitos simples continuam fazendo a diferença. Lavar as mãos, manter ambientes ventilados, evitar contato direto quando estiver com sintomas e não compartilhar objetos pessoais. Então fica aqui essa convocação. Cada um de nós precisa ser o camisa 10 da própria saúde e ajudar a proteger também quem está ao nosso lado. Um grande abraço, que Deus os abençoe e nos proteja. Fique bem e tenha uma ótima semana.
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1: Com toda certeza, Rota 92 está no ar e a sua tarde passa por aqui na 92.5. É quinta-feira, 21 de maio de 2026. Tamo junto. E a partir de agora, eu, Luciano Vieira, te faço companhia aqui na melhor rádio do Noroeste do Paraná, até as 16h, nesta quinta-feira, 21 de maio de 2026. Uma quinta-feira abençoada por Deus para você. Excelente tarde, bom almoço e muita saúde para você, para sua família e também para os seus amigos que estão sempre aqui com a gente na Metropolitana FM. Você de perto, você de longe, não é isso? Você que está aí no seu trabalho, nos seus estudos, naquele almoço gostoso, reunido aí com a família, que coisa boa, né? Isso não tem preço, tá? E você que está levando a Metropolitana de carona, está aí nas rodovias aqui da região noroeste do estado do Paraná, boa viagem para você, bom trabalho, bom passeio, quem sabe, e obrigado pela carona, tá bom? Sempre com muita cautela, atenção redobrada. E você do campo, você do agro, também aquele abraço para você que está aí, não é isso? É, produzindo no campo também, ouvindo a Metropolitana. Você da cidade, você do campo, excelente quinta-feira. Olha, quando entender o poder das suas palavras, não dirá qualquer coisa. Quando entender o poder dos seus pensamentos, não pensará qualquer coisa. Quando entender o poder da sua presença, não estará em qualquer lugar. Porém, a partir deste momento, conheça o seu verdadeiro valor. Quinta-feira de muita luz para você, ouvinte. 8:00, não se perca no tempo da vida. Tudo de melhor.

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1: Essa canção é linda demais aí, viu? Meio-dia 19, não se perca no tempo da vida. Até porque o tempo passa rápido demais. Então aproveite aí o seu tempo, tá? KLB, porque tem que ser assim, a gente curtiu aqui na Metropolitana. Teve também I Miss You com Hadaway. Linda canção também, fez muito sucesso. E você curtiu, claro, aqui nos 92.5 da sua Metropolitana FM, a rádio que está com toda certeza no seu coração, no seu dia a dia. Sabe por quê? Porque você liga e você fica aqui com a gente com toda certeza e a gente fica feliz por ter você aqui nos 92.5. Essa ultiminha aqui foi indicação da Zenilda de Cruzeiro do Oeste, do bairro Sul Brasileira 1. Tá aí ouvindo a gente, mandou um alô para Edna e o Toninho, também para Raimunda, para Mana do Jardim Cruzeiro e também para todas as amigas. Ô Zenilda, abraço para você, querida. Que tudo de bom aconteça aí na sua vida e continue sempre aqui na Metropolitana FM. Edna Alcamim, abraço para você, bom almoço. Obrigado também pela sintonia aqui nos 92.5. Você que está sintonizado, você que está conectado, a gente agradece como sempre, tá? A Angélica Furquim, Cruzeiro do Oeste, tá pedindo música e mandando para todos no Depósito Antunes e aos ouvintes. 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Seguinte, progresso social. Cidade de 47 mil habitantes do Paraná está entre as 20 do país com melhor qualidade de vida. Você vai ficar sabendo agora. Cornélio Procópio. Eu estive em Cornélio Procópio pela última vez. Foi no início da década de 90. Pois é, né? Deveria ter ficado por lá. A gente já andou muito, hein? Cornélio Procópio, do norte do Paraná, a 440 quilômetros de Curitiba, na capital do estado, com um pouco mais de 47 mil habitantes. Está entre as três cidades do estado com melhor qualidade de vida, viu? O município, assim como Curitiba, capital, e Maringá, estão na lista dos 20 do Brasil com melhor colocação no ranking de qualidade de vida, medido aí pelo Índice de Progresso Social. No caso de Curitiba, capital, o município lidera entre as capitais brasileiras. Cornélio Procópio tem aí população estimada em 47.847 habitantes, de acordo com o levantamento aí do IBGE. O município é importante, tá? É importante centro estudantil, agropecuário, comercial, industrial, com a maior arrecadação de ICMS de toda aquela região. E tem mais, além do comércio, o campo, a produção de grãos e beneficiamento de produtos, o potencial é percebido também no segmento de eventos, negócios, lazer e entretenimento. Então tá aí, parabéns Cornélio Procópio, que fica no norte do Paraná. Meio-dia e 23 aqui na Metropolitana, a gente segue com você sempre com a melhor música. Essa é das boas.

Pois é, então acredite e persista aí na sua caminhada. Renato Russo passando por aqui mais uma vez. A gente ouviu ainda Rio Negro e Solimões e João Pedro e Cristiano, obra de arte. Grande Renato Russo, hein? Saudades, né? Ele era cantor, compositor e poeta. Era conhecido por ser um intelectual e leitor voraz. E suas letras na Legião Urbana abordavam profunda poesia social, existencialismo e críticas. Então tá aí, matando saudades aqui na Metropolitana com Renato Russo, né? Deixa eu mandar um abraço aqui, tá me ouvindo? Lá no comércio, lá no Jardim Brasil, em Cruzeiro do Oeste, o meu amigo Carlão. Ô Carlão, um abraço pra você, bom trabalho, viu Carlão? Ótima tarde aí de quinta-feira, ok? Tamo junto, tá? Que você tenha aí uma tarde abençoada, meu amigo Carlão do Jardim Brasil, tá lá no comércio, acompanhando a gente, a sua 92.5. Carlão, bom trabalho pra você e muita saúde aí, viu?

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19: 23 minutos para uma da tarde. 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Ligou, ficou, então permaneça aqui na Metropolitana FM nesta quinta-feira bonita, linda, linda, aqui no noroeste do Paraná. O sol brilha forte, né? E daí, tudo bem com você? Tá feliz? Tá com a gente. Alô, Roseli Ferreira, sempre ouvindo a Metropolitana em Cruzeiro do Oeste. Um abraço para Isabel de Itapejara. Tudo bem, Isabel? Felicidades para você, Isabel. Um abraço também para o Ricardo. O Ricardo tá trabalhando neste momento e acompanhando a Metropolitana. Me disse aqui que vai almoçar hoje um pouquinho mais tarde, né? É, tá corrido hoje, Ricardo. Tá corrido, né? Então tá jóia, um abraço pra você, obrigado pela companhia. 44-2020-9200 vai passando por aqui. É um prazer enorme ter você na minha companhia. Você que é a nossa ótima companhia.

Meio-dia e 50 aqui na Metropolitana. Bon Jovi passando por aqui. I'll be there for you. Eu estarei lá por você. A gente ouviu também Fred e Gustavo, Eu Vou Te Amar. E a primeirinha deste bloco foi com Yahoo, Caminhos de Sol. Pois é, o sol até que aparece, né? Nesta tarde aí de quinta-feira, porém entre muitas nuvens. Assim, um sol tímido, né, gente? E essa aqui foi pro Camisa 10, que tá no horário de almoço, ouvindo a Metropolitana, né, Camisa 10? Guerreiro, hein? Guerreiro, ouvindo aí a Metropolitana FM. Ótima quinta-feira pra você, tá bom? Uma quinta-feira também abençoada aí. Confusão. É o seguinte, vamos falar de futebol. Santos pede anulação de jogo com o Coritiba após confusão com Neymar. Então tá aí, vamos conferir por aqui. O Santos entrou com uma ação no Superior Tribunal de Justiça Desportiva, STJD, pedindo a anulação do jogo contra o Coritiba. Derrota por 3-0 na Neoquímica Arena no último domingo, dia 17, pela 16ª rodada do Campeonato Brasileiro. O clube entende que houve erro de direito quando a arbitragem impediu a permanência em campo do atleta Neymar Júnior, o que contrariou determinação da própria comissão técnica e desrespeitou o protocolo oficial de substituições de jogadores. O que está em discussão não é performance técnica ou resultado do jogo, mas a defesa da instituição e das regras da FIFA, publicou aí o Santos em nota oficial. O episódio ocorreu aos 20 minutos do segundo tempo da partida, quando o Coritiba já vencia por 3-0. Naquele momento, Neymar recebia atendimento à beira do gramado. Na sequência, o quarto árbitro acionou a placa de substituição, indicando a saída do camisa 10 para a entrada do atacante Robinho Júnior. O Santos

porém alega que havia comunicado a substituição do lateral Escobar e não de Neymar, após o desentendimento. Neymar tentou retornar ao campo de jogo e acabou advertido com cartão amarelo. Confusão, hein? 12:54 aqui na Metropolitana FM. A gente segue com você sempre com a melhor música aqui nos 92. Seja bem-vindo, seja bem-vinda. Não se esqueça, o nosso contato é o 2020-9200. 2020-9200. Fique à vontade aí, afinal a tarde é nossa. Exalta Samba, Louca Paixão. Tudo bem com você aí? Vem comigo, vem. Estamos aqui, juntinhos.

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15: O diretor-geral da Organização Mundial da Saúde afirmou que o risco de propagação de surto de ebola na República Democrática do Congo e em Uganda é alto nos níveis nacional e regional, mas baixo em escala global. Segundo a OMS, foram confirmados 51 casos no Congo, nas províncias de Ituri e Kivu do Norte. Além disso, Uganda registrou 2 casos confirmados na capital, Kampala. Tedros alerta que a dimensão real da epidemia pode ser ainda maior, já que existe quase 600 casos suspeitos e 139 mortes confirmadas relacionadas à doença. A OMS classificou o surto como emergência de saúde pública de interesse internacional, mas reforçou que a situação não configura uma pandemia. O surto é causado pela variante Bundibugyo do ebola, uma cepa rara para a qual ainda não existe vacinas ou tratamentos aprovados.
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4: 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Temperatura no momento aqui na região noroeste do estado do Paraná é de 21 graus e sensação térmica de 24 graus e não deve ultrapassar aí os 22 com sensação térmica de 25 graus. Nesta quinta-feira não temos aí previsão de chuva. Para amanhã, sexta-feira, a mínima será de 15, um pouquinho mais elevada em relação ao dia de hoje, e a máxima não vai ultrapassar aí os 19, 20 graus, ok? Tem uma pequena probabilidade de chuva, cerca aí de 7 a 8 milímetros, ok? Aqui no noroeste do Paraná. Então tá aí a previsão do tempo já e também a temperatura para você aqui na Metropolitana FM. A você, ouvinte, continue sempre com a gente aqui. Parabéns aos aniversariantes desta quinta-feira, dia 21 de maio de 2026. Que Deus abençoe sua vida hoje e sempre de uma forma grandiosa. Seja muito feliz. Lembrando que hoje, dia 21, hoje comemora-se o Dia Mundial da Diversidade Cultural para o Diálogo e o Desenvolvimento. Também hoje é o Dia da Língua Nacional. Então, tá aí. E hoje é o seu dia. Parabéns, tá? Seja feliz, sorria pra vida que com certeza a vida vai sorrir pra você. Você que está aí do trampo, trabalhando, bom trabalho e sucesso.

Francesco Napoli passando por aqui, bala bala. Essa aqui foi pra Cruzeiro do Oeste, ouvindo aí a Metropolitana, bom trabalho. Guilherme Santiago também passou por aqui, azul, e daí, tá tudo azul com você? Tá tudo legal, bacana? Então tá bom, se tá tudo azul, tá legal, tá? Hugo Pena e Gabriel, a primeirinha parece castigo aqui nos 92.5. Aqui a gente toca o que toca você, com toda certeza, que tem aí o seu estilo, né? E você acompanhando o nosso Rota 92 nesta quinta-feira, prenúncio de final de semana. Já é quinta-feira, hein, gente? O tempo passa rápido demais, né? Que é isso? Quinta-feira, 21 de maio de 2026. Atenção, você motorista que está circulando aí pras rodovias aqui da região noroeste do Paraná, principalmente a 323, tá? A PR-323 e outras rodovias têm interdições de faixas nesta quinta-feira, ok? Motoristas que circulam pelas rodovias administradas pela EPR Paraná devem redobrar a atenção nesta quinta-feira devido às obras e serviços de manutenção programados em diferentes regiões aqui do estado. As intervenções incluem recuperação de pavimento, micro-revestimento, limpeza de drenagem, roçadas e implantação de sinalização. Segundo aí a concessionária, alguns trechos, tá? Terão interdições parciais de faixas e acostamentos por causa da presença de equipes e máquinas na pista. Aqui na 323, uma das principais ligações entre Maringá e Umuarama, estão programadas operações de tapa-buraco, reparos superficiais, micro-revestimento e também haverá trabalhos de conservação entre Tuneiras do Oeste, Tapejara, Perobal, Cafezal do Sul e também a cidade de Iporã. A EPR Paraná orienta os condutores a respeitarem a sinalização provisória e reduzirem a velocidade nos locais em obras para evitar acidentes e garantir a segurança das equipes. Então tá aí recado dado. 1:22 agora. Um abraço aqui, boa tarde para quem tá ouvindo a Metropolitana em Cruzeiro do Oeste. Vamos conferir o nome aqui. Gente, ao enviar a mensagem, tá? A sua mensagem, não se esqueça, o seu nominho, ok? E a cidade da qual você está ouvindo a Metropolitana, tá bom? Isso, e aí é que a gente registra aí a sua participação. Eliana de Cruzeiro do Oeste. Então tá joia. Tá trabalhando no comércio, ótimas vendas para você, bom trabalho. E oferecendo aí toda a programação para a Paulinha. Então tá joia. Felicidades aí para vocês.

0: Rosilda, de Cruzeiro do Oeste, também está passando por aqui fazendo audiência. É fã também da Metropolitana. E você, de onde é? Você aí que tá me ouvindo? Vê a sua mensagem. 2020-9200. 2020-9200.
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Grande Manu Batidão e a gigante da Simone Mendes, daqui pra sempre você ouviu na Metrô. A primeirinha foi com o Zé Neto e Cristiano, Cadeira Cativa. Já eu volto.

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11: 24 minutos para as 2 horas. 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A alegria de ter você aqui na nossa companhia nesta quinta-feira. Abraço forte, tá? Abraço bem apertado para você que tá aí do outro lado, retornando para o seu trabalho depois do almoço aí, né? Ou ainda no seu trabalho aí, nas suas atividades, fazendo a diferença e ouvindo a Metropolitana FM, a gente fica assim, ó, bem feliz em ter você aqui, ok? Deixa eu mandar um abraço pra minha amiga Antônia do Pão. Ô, Antônia, tá preparando já esse pãozinho gostoso para o café da tarde de hoje? Tá, né? Tá caprichando aí. Um abraço pra você, querida, lá na cidade de Maria Helena. Isso, tá mandando um alô especial para todos os amigos e também para as amigas, né? Para o pessoal do comércio, das fábricas também, em Maria Helena. Em especial para a amiga Simone Zocal, a mãe da Simone, que é a Antônia, que é a xará dela, e também para a irmã da Antônia, que é a nossa ouvinte, a Antônia do Pão, que é a Natalina. Ok, um abraço para você, querida. Excelente tarde. E ela é fã do Amado Batista, né? Do cantor mais amado do Brasil. A gente vai tocar uma bonitona aqui do Amado Batista pra você, tá bom, querida? Abraço aí, muita saúde e muita alegria no seu coração, tá? Maria Isabel de Mariluz, Fazenda Caramuru, toda a família, ouvindo a Metropolitana, e tá pedindo música com Vitor e Léo. Viva por mim, é só pra curtir as minhas saudades. Pois é, em cada coração tem uma saudade, né? E qual seria a sua saudade? Que saudade você tem aí no seu coração? Tenha uma ótima tarde também para você, amiga. Que você seja muito feliz aí, ouvindo sempre a Metropolitana. Muita paz para você, tá? Valeu, continue aqui nos 92.5, porque é aquela companhia agradável. Uma das minhas preferidas para vocês, Gustavo Mioto, Pedindo Socorro.
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0: secretário, hein? Avado Batista. É, secretária. Boa tarde pra você que é secretária, que tá ouvindo a Metropolitana. TV da Vitor e Léo, viva por mim. Só música boa aqui na Metropolitana, né? Nossa, ei, fazia tempo que não ouvi Amado Batista, secretário, atendi aqui a Antônia, né? De Maria Helena, fã do Amado Batista aí, viu? Vamos que vamos com você aqui na Metropolitana. Vamos atualizar aqui a previsão do tempo para este final de semana que se aproxima aqui no estado do Paraná. Pois é, parece-me que teremos aí mais um final de semana chuvoso e frio, é isso? Hã? Tá de brincadeira, né? Vai tá valendo, né, gente? Deus sabe o que faz, a gente não sabe o que fala, o que diz. Tempestades e frio. Ciclone deixa Paraná em alerta para mudança brusca no tempo. A formação de um ciclone associada ao avanço de uma frente fria deve provocar mudanças bruscas aqui no Paraná neste fim de semana. Segundo aí o Meteored, tá? Meteored, entre os dias 23 e 24 de maio, o estado terá um aumento das áreas de instabilidade, pancadas de chuva e risco de tempestades em diversas regiões. A previsão indica que o período chuvoso deve se estender até o início da próxima semana, acompanhado de temperaturas mais baixas e sensação de frio mais intensa, especialmente em municípios da região metropolitana de Curitiba, litoral e áreas do sul do estado. De acordo com o CIMEPAR, hoje o dia começou com muita nebulosidade na faixa leste aqui do Paraná. O tempo permanece fechado ao longo do dia entre a região metropolitana de Curitiba e a Serra do Mar e o litoral. Já aqui no interior do estado, a presença de uma massa de ar frio mantém o tempo mais estável. As manhãs seguem geladas e as tardes com temperaturas amenas. Entre as regiões sudoeste e sul do Paraná, ainda há condições favoráveis para a formação de geadas nas primeiras horas do dia. A mudança mais significativa ocorre nesta sexta-feira, amanhã, dia 22, quando a circulação dos ventos em médios níveis da atmosfera, somada ao avanço de áreas de instabilidade entre o Paraguai e o Mato Grosso do Sul, favorece o retorno das chuvas ao estado. Ao longo do dia, as instabilidades avançam sobre o Paraná e provocam pancadas de chuva, acompanhadas de trovoadas, principalmente nas regiões norte e parte aqui do noroeste do Paraná. Vamos que vamos com você na Metropolitana FM. Quem tá comigo aqui? A Maria. Tudo bem, Maria? De Cruzeiro do Oeste. Abraço para você, Maria. Passando por aqui apenas para desejar uma ótima tarde. Ô, querida, para você também uma super tarde aí, viu? Valeu pelo carinho, tá? Continue sempre com a gente aqui. Madalena da Fazenda Caramuru, o Tião, toda a família, excelente tarde na cidade de Mariluz, também ouvindo a Metropolitana FM. A Vanilda de Maria Helena, mandando um alô especial para a mamãe Erotides, que ela ama demais e está sempre ouvindo a Metropolitana. Elas estão sempre ligadinhas aqui com a gente, ok? Tá pedindo herança com a Ana Castela. Mandando aquele abraço também pro Valdir, que é aqui de Cruzeiro do Oeste, que é o mano dela. Alô, Valdir, abraço para você. A família, ó, te mandando aí um alô todo especial, tá bom, Valdir? Valeu aí pela audiência de sempre também, tá? Tem mais uma participação por aqui. Quem que é? Liane. Tudo bem, Liane? Abraço para você. Mandando para Denise e o Kleber. Tamo junto. Só não deixou aqui o nome da cidade, né? Liane, abraço para você, Liane. Tudo de melhor na sua vida. De onde você está enviando este recadinho aí pra gente? Hã? Diz aí pra gente, Liane. Valeu, valeu, valeu, valeu. 1:53 aqui na Metropolitana. A gente segue com você. Daqui a pouquinho tem o arquivo 92, o primeirinho de hoje, tá? Já já tem o arquivo 92. Agora tem Matheus e Cauã e Simone Mendes. Meu silêncio. Você sabia que o silêncio às vezes é resposta? Pense nisso.
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1: É a boiadeira Ana Castela pra você, minha herança. Linda música essa, né? Pontualmente 14h, agora tem o arquivo 92 e tem muita gente apaixonada em Mariluz. Alô, Ailton, um abraço pra você. A Cris também de Mariluz, tá aí ouvindo a Metropolitana. E também a Andréia, felicidades aí pra vocês, tá bom? Eles querem uma música romântica. Então a gente vai tocar pra vocês aqui no Arquivo 92.
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1: Então vamos matar saudades com The Sixties, Baby Lie. Aí, moçada, aumenta o volume aí do som, hein? Essa caixinha inteligente aí, tá? Alexa, né? A Metropolitana também está na Alexa, viu? Tamo junto.

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9: 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Ligou, ficou, então permaneça aqui na Metropolitana. Faça assim como a Nadir Trindade de Cruzeiro do Oeste, né? Isso. Tudo bem, Nadir? Boa tarde pra você. Tudo de melhor aí na sua vida, tá bom? A Isabel de Tapejara também tá passando por aqui. Tudo bem, Isabel? Trabalhando nesta tarde ouvindo a Metropolitana. Ela é costureira, né? É, costureira. Linha pra cá, linha pra lá, não é isso? Agulha e tudo mais, né? Dando forma aí ao tecido e ouvindo a Metropolitana. Obrigado, gente. 44-2020-9200, 44-2020-9200. Este é o nosso contato. Praia Véia, você virou saudade e maus bocados. É um mix pra você aqui no Rota 92.

Agora 2h25 aqui na Metropolitana FM. Maiara e Maraísa, Narcisista. Corre, corre desse povo, hein? Ainda tivemos Jorge Henrique, Rodrigo e Bruno Marrone. Quero saber. Metropolitana, muita música boa, bacana, do jeito que você gosta aí do outro lado. E fique à vontade para você continuar interagindo aqui com a gente no nosso Rota 92 aí, edição desta quinta-feira, dia 21 de maio, prenúncio de final de semana. Falando em maio, Maio Amarelo, na reta final da campanha de conscientização Maio Amarelo, voltado à redução do elevado índice de acidentes e mortes no trânsito. Olha, gente, trânsito de Umuarama registra 11 mortes nos primeiros meses do ano, aponta a Polícia Militar. Na reta final da campanha de conscientização Maio Amarelo, voltada à redução do elevado índice de acidentes e mortes no trânsito, o 25º Batalhão de Polícia Militar divulgou os dados consolidados referentes aos acidentes de trânsito registrados em Umuarama nos primeiros meses deste ano, tá? Considerando os dados gerais que englobam tanto a área urbana quanto as rodovias da região, foram 11 mortes, 4 a menos que em 2025. Ao longo de todo o ano passado, 663 pessoas ficaram feridas. Em 2026, de janeiro à metade da segunda quinzena de maio, foram 254 vítimas com escoriações. Em relação à estrita área urbana, tá? Estrita área urbana, o trânsito de Umuarama registrou 6 mortes e 580 vítimas feridas em 2025. No corrente ano, em pouco mais de 4 meses e meio, são 217 feridos e 4 óbitos. Na conclusão do balanço, o 25º BPM reforça a importância da conscientização no trânsito, do respeito às normas de circulação e da direção responsável, visando a preservação de vidas e a redução dos acidentes graves e letais. Então tá aí o alerta. 2h27, não se perca no tempo da vida. Manu Batidão chegando por aqui. Tic-tac, tic-tac, e o tempo vai passando. E você ligado, ligada na Metropolitana FM.

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4: O governo dos Estados Unidos conduz uma segunda investigação criminal contra o presidente da Venezuela, Nicolás Maduro. A nova apuração, que corre em Miami, na Flórida, investiga possíveis crimes de lavagem de dinheiro. Segundo fontes do Departamento de Justiça americano, o caso já estava em andamento quando o presidente Donald Trump autorizou a operação militar, que levou à prisão de Maduro e da ex-primeira-dama, Cecília Flores, em janeiro. Atualmente, Maduro está preso em Nova York e responde de acusações de conspiração para narcoterrorismo e tráfico de drogas. Ele se declara inocente. A nova investigação é vista pelo governo americano como uma alternativa jurídica, caso o processo principal enfrente dificuldades legais. A defesa do ex-líder venezuelano tenta arquivar o caso, alegando que as sanções dos Estados Unidos impedem o pagamento dos advogados pelo governo da Venezuela. O pedido foi negado pela justiça americana.
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0: 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Alô, Lucas, abraço pra você, tá aí um Arama, ouvindo a gente. Tudo de bom pra você, viu, Lucas? Tamo junto aí, viu? Grande Lucas. Lá em Londrina, no norte do estado, quem tá me ouvindo é a Pâmela, né? Pâmela, tudo bem com você? Ô, querida, beijo no seu coração, tá lá em Londrina, né? Ouvindo a gente. Ô, delícia.
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essa música, ela é linda demais, hein? Você ouviu aqui na Metrô, só tem música boa, música bacana, a leveza na sua tarde aí, viu? A leveza na sua tarde. SPC, que se chama Amor, a gente ouviu também aqui na Metropolitana, essa música linda, essa música que é demais, com Conrado Alexandro e DJ Kevin. Obrigado, amor. Ah, dançante ela, né? E a primeirinha a gente começou com Miley Cyrus, Flowers. A gente ouviu também aqui nos 92.5. E a gente continua com você, pertinho do seu coração. Daqui a pouquinho tem mais participações. Continue interagindo aqui com a gente. Continue enviando a sua mensagem, tá? A sua mensagem de boa tarde, mandando aquele alô especial para quem você quiser, ok? Vamos falar sobre saúde e prevenção. Paraná vai fornecer 28 milhões de doses da vacina contra a raiva. O Instituto de Tecnologia do Paraná, Tecpar, vai fornecer 28 milhões de doses da vacina antirrábica ao Ministério da Saúde neste semestre. O Tecpar é o único laboratório público brasileiro fornecedor de vacina antirrábica veterinária ao Ministério da Saúde. O imunizante é utilizado em campanhas de vacinação de cães e gatos em todo o Brasil. O Tecpar produz a vacina desde 1971. Com a vacina entregue ao Programa Nacional de Profilaxia da Raiva, PNPR, criado em 1973, fornecida pelo Tecpar há 55 anos, o Brasil conseguiu controlar os casos de raiva. Nos últimos 30 anos, o país registrou uma significativa redução na ocorrência de raiva em animais e, por consequência, nas taxas de mortalidade por raiva humana. Então tá aí, saúde é tudo, com toda certeza. Um abraço aqui para Mara, ouvindo a gente em Umuarama. Tudo bem, Mara? Boa tarde para você, querida. Ótimo café da tarde aí, viu? Em Santa Mônica, do extremo noroeste, Aline mandando um alô pro maridão Afonso, né? Pro maridão Afonso. Tá valendo, Aline, tá valendo. Abraço para você. Super tarde, tá? Quem mais tá comigo aqui? A Regina também tá ouvindo a Metropolitana. Tudo bem, Regina? Abraço para você, querida. A Regina está em Cruzeiro do Oeste, né, Regina? Feliz da vida, tá de férias, curtindo merecidas férias e ouvindo a Metropolitana. Bom descanso para você, né? E curta de montão esse momento tão especial, viu? Esse momento aí da sua vida, essas férias, né? Até porque a gente precisa descansar, não é isso? A gente precisa dar um tempo, né? Dar um time, porque senão a gente fica... Ah, a gente pira, né? Abraço, querida! Daqui a pouquinho tem o Arquivo 92.

0: Ô, potência, hein? Um minutinho para as 3 da tarde aqui na Metropolitana FM. Loubert, Alma Gêmea, Eduardo Costa, Imagina Eu, foi a primeirinha aqui desta sequência.
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0: A gente retorna neste momento à década de 80. No ano de 1985, a gente dançava essa música por aí. Bad Boys Blue. Where a Woman.

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7: E aí, gente, Flávia Becker por aqui. Vem curtir o mais Brasil.
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7: Olha, gente, a modelo Paula Aires acabou negando aí que tenha reatado o casamento com o cantor Matheus Aleixo, que faz dupla com o Cauã, sabe? Matheus Cauã?
11: Sim, sim.
7: Pois é. Esses rumores de uma volta, né, uma possível reconciliação, ganharam força depois de uma publicação que anunciava o fim do casamento, que foi apagada das redes sociais.
11: Quando
7: enfim,
11: apaga, piora, né?
7: Pois é. Aí o Léo Dias, né, falou que o sertanejo estaria voltando pra casa, que o casal estaria tentando reconstruir a relação, mas a Paula foi firme, falou que não.
11: Não.
7: E ela ainda disse que existem muitas questões envolvidas e que a situação não é simples.
11: Ela jogou um balde d'água gigante aí.
7: Gigante. E vale lembrar que dias depois deles anunciarem, né, o fim da relação no dia 2 de maio, no começo desse mês, o cantor publicou um vídeo e admitiu ter caído em tentações.
11: Tá.
7: E reconheceu alguns erros durante o casamento. Então, assim.
11: Tá.
7: O buraco é mais embaixo, entendeu?
11: É verdade. É o balde d'água tem uma justificativa gigante.
7: Então,
11: vamos passar a régua, né, Kel?
7: Chega, né?
11: Então.
7: Amanhã tamo de volta. Beijo.
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17: Metrô 3:11 agora.
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17: Ligou, ficou. Tem você aqui com a gente também, né? Você liga, você fica e você permanece aqui na Metropolitana FM. Você é trabalhador, você é trabalhadora. Você que tá aí na sua indústria, né? Na sua fábrica, no seu comércio, aí no seu escritório. Isso, ouvindo a gente, tá? Você que tá aí no comércio da cidade, bons negócios, ótimas vendas para você. E obrigado pela companhia. Você me faz companhia, eu também te faço companhia, tá bom? Você que tá no trânsito, né? Trabalhando aí firme e confiante, muita atenção no trânsito e dando carona também pra gente. Opa, que viagem gostosa essa, né? Tá trabalhando? Tá na logística, realizando entregas e tudo mais, transportando passageiros. Ah, você aí que trabalha com o transporte de aplicativo, né? Motorista de aplicativo, você taxista também, aquele abraço para você, viu? Gente, vamos que vamos por aqui na Metropolitana, porque tem mais participações. Quem tá comigo? Meu amigo Robin, tá ouvindo a Metropolitana, ambulanceiro do município de Cruzeiro do Oeste. A todos os ambulanceiros, aquele abraço, bom trabalho para vocês, né? Esse pessoal aí, esses profissionais que transportam os nossos pacientes com muita segurança, não é isso? Sempre com muito carinho, né? Meu amigo Antero também, que é motorista de ambulância do município de Cruzeiro do Oeste, o Robinho também. Bom trabalho para vocês aí, Moarama e toda a região, viu? Sempre ligado aqui com a gente. O Robinho, bala bala, eu já toquei hoje, viu, meu querido? Já toquei hoje atendendo uma participação, tá bom? Um abraço para vocês aí, bom trabalho e sucesso, como sempre. Que Deus proteja vocês e também os nossos pacientes. Quem tá passando por aqui também, mandando para o esposo Vinícius, é a esposa Anne Araújo. Anne Araújo, de onde você é, Anne Araújo? Diga aqui pra gente da Metropolitana. É importante que além de você mandar aí a sua mensagem, né? Enviar pra gente o nome, ok? E a cidade da qual você está ouvindo aqui o sonsaço da Metropolitana FM, ok? Então tá aí. Um abraço também pra Edna Cruzeiro do Oeste, do bairro Sul Brasileira. Tudo bem, Edna? Abraço pra você, Edna. Obrigado também pela companhia aqui na nossa 92.5. Vamos que vamos, tem música bonita, tem música boa pra você, do jeito que você gosta aqui na Metropolitana. Fernando Júnior. Eu te escolheria todo dia. Opa, isso que é amor, hein? Isso que é paixão. Delícia.

essa música, ela é cruel demais, viu? Você vai ver. Eu vou ficar guardada no seu coração. Eita, nós. Paixão. É a Jaine passando por aqui, matando saudades. Eita, nós. A gente ouviu também aqui na Metropolitana Priscila Senna e Pablo, Não Me Faça Chorar. Você Metropolitana, muita música bacana pra você, do seu jeitinho, do seu estilo, não é? É quinta-feira, hein, gente? Prenúncio de final de semana. Pois é, a sexta-feira tá logo ali, então vamos aproveitar aí o momento, tá bom? Vamos falar sobre loterias, tá? Porque não teremos sorteio da Mega Sena nesta quinta? Pois é, eu vou explicar para você aí, ouvinte metropolitana. Alguns apostadores da Mega Sena devem estar se questionando o porquê que não tem sorteio nesta quinta-feira, né? Por que que não teve o sorteio? Porque, na verdade, porque não vai ter, né? O sorteio nesta quinta-feira, porque é o seguinte, para quem passou batido, também não houve sorteio na terça-feira, dia 19. E já fica o aviso, não haverá também neste sábado, dia 23. Essa mudança não é por acaso, tá? E é o seguinte, a causa é de problemas técnicos, mas sim, não é de problemas técnicos, mas sim por conta do aniversário de 30 anos da modalidade. A Caixa está preparando o sorteio especial. Para marcar a data, a Caixa Econômica Federal suspendeu os três sorteios regulares das terças, quintas e sábados. E com isso, deste domingo, dia 24 de maio, às 11 horas da manhã. Tá? A medida tem como meta concentrar o prêmio no sorteio especial do concurso 3010. A Mega Sena de 30 anos será um concurso especial tipo a Mega da Virada. Com isso, o prêmio não irá acumular. Veja bem, a premiação aí não vai acumular. Se ninguém acertar as 6 dezenas, o prêmio será distribuído entre as apostas vencedoras da quina. E quanto esta, veja bem, esta é o prêmio da Mega Especial, tá? O valor do prêmio está estimado em 300 milhões. O montante obedece às regras atuais da Mega da Virada. Ou seja, quem acertar a cena leva 90% e os 10% restantes vão assim meio a meio para os acertadores da quina e também da quadra. Como vai funcionar as apostas da Mega Sena 30 anos? Olha, o último domingo, dia 16, todas as apostas feitas na Mega Sena passaram a contar para o sorteio especial da Mega Sena 30 anos. Quem vai jogar tem até às 22 horas, horário de Brasília, do dia 23 de maio, para apostar. Os jogos são feitos nas lotéricas de todo o país, pelo site e aplicativo das loterias Caixa, ou no caso de correntistas da Caixa via Internet Bank, ok? Para apostar, o jogador escolhe entre 6 e 20 dezenas entre as 60 disponíveis no volante, ou pode optar pela superzinha, tá? A superzinha, ok? Que é a seleção automática dos números. A aposta mínima custa apenas R$6. A modalidade de apostas e de bolões aí também são válidas para a Mega Sena 30 anos. O sorteio do concurso 3010 está previsto para 11 horas deste domingo, às 11 da manhã, e será realizado no Espaço da Sorte, ok, em São Paulo. Assim como em outros anos, o canal oficial da Caixa do YouTube e o Facebook de Loterias Caixa farão aí a transmissão ao vivo. Então, portanto, boa sorte para você e quem sabe você será aí, sem dúvida nenhuma, né? O próximo milionário deste Brasil, podendo ajudar aí muita gente, com toda certeza. Vamos que vamos aqui na Metropolitana, quem está comigo é a Eunice Santos. Tudo bem, Eunice? Abraço para você, querida. Ô, Eunice, hoje não tem sorteio, viu? Tá? Um abraço para você, excelente tarde e obrigado pelo carinho da audiência aí, viu? Seja muito feliz, tá bom, querida? Valeu, continue sempre aqui com a gente, tá? Prestigiando a nossa programação. João Carreiro e Capataz, Volta Pro Meu Coração. E o que essa moça fez aqui? É um mix aí pra você. Linda demais.

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12: 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Agora, 3h39.
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12: 17 minutos para as 4 horas. Ligou, ficou. Temperatura neste momento aqui no noroeste do Paraná é de 22 graus, com sensação de calor, sensação térmica, né? Tá agradável a temperatura nesta tarde, viu, gente? O frio perdeu força nesta tarde, mas deve voltar no início da noite aí, viu? Deve retornar no início da noite. 22 graus, sensação térmica de 25 graus. Então tá aí. A mínima amanhã será de 15 graus, amanhã sexta-feira. Um pouquinho mais elevada, se a gente comparar com o dia de hoje, né? E a máxima vai chegar aos 19 graus, até porque tem previsão de chuva. Não será assim uma chuva volumosa, mas deve cair aí por volta entre 7 até 8 milímetros, viu? Isso é acumulado aí, tá? Entre 7 e 8 milímetros, ok? Então tá aí. A informação do tempo para você, chove ou não chove. Vamos seguindo aqui na Metropolitana, tem mais ouvinte passando por aqui. Excelente tarde para quem, não se esqueça, hein? Nome e o nome da cidade, seu nome e o nome da cidade. Claudineia, Cruzeiro do Oeste, tudo bem, Claudineia? Marta também de Cruzeiro do Oeste, ouvindo a Metropolitana, mandando um abraço, né? E também um boa tarde para o pessoal da Granja Shalom em Santa Olga, que é Santa Olga é a terra da melancia, né? Santa Olga é conhecida como a terra da melancia. Município aqui de Cruzeiro do Oeste, não é isso? Então tá jóia, um abraço para vocês aí de Santa Olga, para todos os granjeiros também ouvindo a gente, né? Para todos os profissionais também de aviários e tudo mais, profissionais que estão sempre na companhia da Metropolitana e enfim, você que tem a sua profissão e que sempre tá com a gente aqui com toda certeza nas tardes e também durante todo o dia ouvindo sempre a melhor.
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0: O ritmo do outono aí com você, com cara de inverno esse outono, né? Raça Negra e Xande Avião, Dono do Seu Beijo. Curtimos aqui na Metropolitana FM essa música linda demais, né? Dançou um pouquinho aí ou não? Dança aí, porque quem não dança segura a criança, tá? Vamos falar de Copa do Mundo, né? Economia, vai aquecer a economia, viu? Copa do Mundo deve levar mais de 99 milhões de brasileiros às compras aí. Faltam cerca de aproximadamente 20 dias para o início da Copa do Mundo e o comércio brasileiro já está otimista para o Mundial deste ano. Uma pesquisa da Confederação Nacional de Dirigentes, Lojistas e também do SPC Brasil apontou que Copa do Mundo de futebol deve levar cerca de 99 milhões e 200 mil consumidores às compras em todo o país. 6 em cada 10 brasileiros planejam gastar com produtos ou serviços para o Mundial, o que consolida o evento como um segundo Natal para o varejo e o setor de serviços. O gasto médio estimado por torcedor é de R$ 619,00, valor que sobe para R$ 784,00 entre as classes A e B. A maioria vai preferir pagar os gastos relacionados à Copa à vista, sendo o Pix a principal forma de pagamento, tá? O levantamento revela ainda que as reuniões coletivas vão ditar o ritmo do consumo, já que quase a totalidade dos entrevistados pretende assistir aos jogos com a família ou amigos. E vamos torcer aí pelo Brasil, né? Para que conquiste aí o Hexa. Gente, tô ficando por aqui. Muito obrigado pelo carinho de vocês, pela energia positiva de cada um de vocês, tá bom? Vem aí o Mais Brasil no som da Metropolitana. Na sequência, tem Luiz Gimenez e o Sertanejo da 92. Eu retorno com você amanhã, sexta-feira, se Deus assim nos permitir, a partir do 12:00, no seu horário de almoço. Tá bom? Encontro marcado, te quero e te espero aqui na Metropolitana FM, sempre trocando, como sempre digo aqui também, aquela energia boa, gostosa, onde o rádio faz a diferença com toda certeza no nosso dia a dia, na nossa casa, no nosso trabalho, enfim, na nossa caminhada aí. Ok? Amanhã, 12:00, a gente se fala. Beijos!
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0: Arquivo 92, a gente apresenta para você R.E.M., Losing My Religion.

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9: 4 e 6.

Quinta-feira e o Mais Brasil chegando por aqui naquele alto astral com muita música boa. É sucesso no Brasil, você vai curtir por aqui. Eu sou a Flávia Becker, sempre muito bom ter você com a gente. Pra quem tá chegando agora, seja bem-vindo à nossa programação. Tem sertanejo, tem pagode e a gente começa com Felipe Araújo, Estranha de Novo.

0: com a parceria aí do Sorriso Maroto. Bom demais esse pagodinho, né? Bora pra aquele intervalo? Daqui a pouquinho tem muita música ainda. Ó, tem Diego Vitor Hugo, Hugo e Guilherme, Traia Véia. E também a gente fala da Mari Fernandes por aqui, viu? Já, já eu tô de volta, não sai daí. Mais Brasil!
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11: 4:33.

Mas quase, sou apaixonada desse Raio Rodolfo. Agora eu quero falar da Mari Fernandes, porque ela alcançou uma marca impressionante, viu, gente? Ela bateu mais de 1 bilhão, é isso mesmo, 1 bilhão de streamings em suas músicas do Spotify. Esse número gigante coloca a artista no topo do público e mostra a força do piseiro e do sertanejo que ela consegue misturar aí de um jeitinho único. E a gente segue ao som de Danilo e Davi, Mudou o Texto.

0: Esse foi o Justinho com A Lenda. E fechando o nosso Mais Brasil. É, foi a última de hoje aqui no Mais. Mas amanhã eu tô de volta nesse mesmo horário. Te espero por aqui. Obrigada pela sua companhia. Até amanhã. Boa quinta-feira.
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8: Cinco e sete.
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8: Opa, tô chegando. Hoje é quinta-feira, dia 21 de maio, ano 2026. Maurinha, vamos passar junto por aqui, né? Falo do estúdio da Metropolitana na Rua Paraná, em Cruzeiro do Oeste. Ah, o Sertanejo da 92. Boa tarde, boa tarde. Finalzinho de tarde já, né? Sol já tá indo embora, rapaz. É, por aqui a nossa programação ao vivo. Você pode mandar aqui o seu WhatsApp 2020-9200, viu? Você que vai mandar áudio, procure mandar aquele áudio curtinho, com no máximo 30 segundos, para ficar bem legal aí do seu rádio, né? Quem tem o prazer de cumprimentar esse amigo de todos, Luiz Gimenez. Agradecendo a Deus por mais esse programa, pelo dom da nossa vida, pela nossa saúde, pelo nosso trabalho, pelo alimento que nos sustenta, pelo teto que nos abriga, por tudo de bom, né? Tá começando por aqui mais um Sertanejo da 92. Vem comigo, aqui na sua Metropolitana. Vamos juntos até às 18 horas. Valeu. Agora 5 e 8, tá chegando aí o Fernando em Sorocaba.

0: João Bosco e Vinícius aqui na programação. Chora, chora, neném, chora, me liga, né? Teve também Deixa Eu Amar Você, Fernando e Sorocaba, aqui na nossa programação. Eu agora 5:14.
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0: Vamos aqui pro nosso zap, o nosso 2020-9200. Vamos ver quem tá na sintonia participando. Aline Franciele, tudo bem? Abraço. Pediu aqui de Paulo e Paulino, Só Dá Você. Será que é aquela Só Dá Você? Em Mim Só Dá Você, né? Deve ser essa, tem a participação da Fátima Leão. É isso, Aline, abraço, Aline Franciele, tudo de bom, hein? Obrigado pela sintonia aqui na nossa programação. Lela é de Umuarama. Isso aí, finalzinho de tarde, né? Obrigado, hein, pela participação, pela sintonia aqui na nossa programação. Anne Araújo de Loanda, para o esposo Vinícius, viu? Isso, e para todos que estão na sintonia da Metropolitana. Obrigado, viu? Pela sua participação, finalzinho de tarde também, tudo bem. Chico Tubaína, ele mandou um áudio aqui falando: ô Chico, eu toquei para você a música Cedo, Pé de Cedro, né? Ele pedindo aqui Pé de Cedro. Eu toquei cedo pra você, tá? Ele falou que eu não toquei. Toquei sim, rapaz. Você tava, acho que, meio que enrolado nos pelegos, né? Um abraço, hein, Chico? Obrigado pela sintonia com a gente. Finalzinho de tarde também, tudo de bom. Lá pra ele, pra Ana Maria, pra Graça, mandando pra Rita, né? Pro Jordi, enfim, toda a família aí. Obrigado pela sintonia. Edna, tudo bem? Finalzinho de tarde também acompanhando a gente. A Edna e o Toim em Cruzeiro do Oeste. Obrigado pela participação aqui com a gente. 5:16 agora. Ah, de Paulo e Paulino e Fátima Leão. Em Mim Só Dá Você, canta aí.

0: Zezé de Camargo e Luciano, uma grande mentira. Você ouviu por aqui. Coisa de Deus também rolou, Rick Render, né? É, e a música do Di Paulo e Paulino com a Fátima Leão, Em Mim Só Dá Você. Agora 5:27, a hora certa, finalzinho de tarde. Alô, boa tarde.
1: Boa tarde, Mendes, tudo bem? Aline Santa Mônica, fala, Aline. Como você está?
0: Maravilha.
1: Mendes, queria pedir uma música pro meu amor, pro Afonso. Beijo, alô, Afonso. Meu amor, te amo, te amo.
2: Beijo, pai, te amo.
1: Estamos com muita saudade. A música é João Mineiro e Marciano. Aline, beijo,
0: Aline,
1: amor.
0: Aline, tá chegando, João Mineiro e Marciano.

0: João Mineiro e Marciana, Musicaline, aqui na programação Sertanejo da 92, 5:30 agora, viu? 5:30, antes da gente ir pro giro comercial, deixa eu mandar um alô aqui, ó, pro nosso amigo Duarte, lá em Cianorte, olha aqui, opa, é, olha, nós por cá, novamente, né? Curtindo aí, ó, é, a melhor música sertaneja na metrô. Valeu, um abraço pra você, viu? Tá ainda na lida no trabalho, daqui a pouquinho pro descanso, né? Ótima noite, hein? Pessoal em Cianorte, obrigadão pela sintonia com a gente. Valeu, Duarte, abraço, amigo. Obrigado pela sintonia com a gente. 5:30, a hora certa, intervalinho comercial, volto já já com mais músicas, fica ligado.
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0: Olha só por aqui, 21:06, a hora certa, vem comigo.
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0: A ligou, ficou, hein?
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0: Ah, tá legal, tá bacana, né? Vamos seguindo em frente por aqui, tem mais zap chegando. Alô, Augusto, tudo bem? Obrigado pela sintonia, né? Finalzinho de tarde, antenado com a gente lá no Jardim Cruzeiro. Cruzeiro do Oeste. Valeu, valeu, valeu, hein? Alô, Verônica, tudo bem? Abraço. Obrigado pela sintonia em Luanda, né? Para o esposo Kleber Rodrigues. Valeu, tudo de bom. Obrigado pela sintonia também aqui da nossa programação, viu? Isso aí, ó. Carmen, tudo certo? Obrigado pela sintonia aqui na nossa programação Sertanejo da 92. Quem mais aqui, ó? Ah, boa tarde, Luiz, boa tarde. Toca aí uma música do Renan Raí, mandando pra galera aqui de casa, né? O esposo Giovanni. Oi, Giovanni, aos filhos Mariana e Júlio César e a todos que estão ligados aqui na Metropolitana. Valeu, hein? Tudo de bom, brigadão pela sintonia. E quem tá mandando é a Claudineia, é isso? Deixa eu só conferir aqui, né? Que ela não mandou o nome, vamos achar o nome dela aqui. É a Claudineia. Valeu, Claudineia, obrigado, hein, pela sintonia com a gente, finalzinho de tarde. Tudo de bom, viu? Isso aí, fica antenada com a gente. Mostra só até às 18 horas, uma hora, ó, puf, passa rapidão, né? Então vamos trazer aqui mais músicas da nossa programação. Renan e Raí, chega e canta.
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0: Guilherme Santiago. Agora foi tudo embora, né? Acabou o Casa Amarela.
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0: Ei, Zé Fineu, né? Vamos seguindo por aqui, finalzinho de programa já, o Sertanejo da 92. 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Vamos seguindo. Ô, Duarte, tudo bem? Abraço, obrigado pela sintonia. Também antenado com a gente em Cruzeiro do Oeste, viu? Eita, amigo. Valeu, hein, tudo de bom. Brigadão pela sintonia com a gente. Quem mais está participando na sintonia aqui da nossa programação? Carlão. Ô, Carlão, abraço, amigo, no Jardim Cruzeiro. Tonhão, você tá bom? Tudo com ão aqui, né? Isso aí, ó. E o Duarte. O Duarte lá em Cianó. Ô, Duarte, essa próxima eu vou mandar para você, viu? Tocar quem aqui, o milionário José Rico, aí manda aí, beleza? Abraço, é daquelas que chorar no pé do poste, viu, meu camarada? Valeu, ele tá saindo do trabalho agora, vai pra casa tomar um relax, né? Isso aí, tomar um suco e ficar de boa. Um abraço pra você, ótima noite, viu? Que Deus abençoe. Vamos ver, tem mais participação, hein?
2: Oi. Olá, boa tarde.
0: Boa tarde.
2: Me chamo Rosimere, sou de Apucarana.
0: Fala, filho.
2: E ofereceu uma música pro meu marido Diego.
0: Diego.
2: Ô, Diego. A música do Jorge Matheus, um
0: Jorge
2: dia
0: Mateus.
2: Te levo comigo.
0: Olha só.
2: E desejar uma boa tarde pra ele e deixar um beijo e um abraço pra ele.
0: Beleza, então. Tá deixado, viu? Obrigado pela sintonia aqui na nossa programação. Agora, 11:06. Olha só quem vai cantar aqui na programação. É os Gargantas de Ouro do Brasil. Alô, Chupeta, lá no Tarumã e o Moarão. Ele gosta desse modão também, né? Abraço, hein? Ei, parmeirense, ontem, ó. Ah, se lascou, hein?

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Você ouviu por aqui na nossa programação Jorge Mateus. Teve antes Milionário e José Rico com aquela tempestade, né? Tempestade de paixão, você ouviu aqui também na nossa programação. Simbora! Opa! Vamos simbora! Né? Obrigado, Deus, por esse programa. Obrigado, você, ouvinte metropolitana. E fica o convite, né? Amanhã, vamos, né? Você que vai descolar a capinha dos olhos cedo. Vamos estar por aqui a partir das 5 da manhã, ao vivo, tá? Com o programa Amanhecer Sertanejo. É claro que eu espero contar e merecer a sua audiência, a sua participação. Continue ligado na metropolitana, né? Vem aí, vamos com um giro comercial rapidão. Depois tem o pé no barro, viu? É, isso continua. A música sertaneja com você, aquela boa música até às 19 horas. 19 horas tem A Voz do Brasil. E continue ligado na Metropolitana, tenha uma ótima noite.

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2: 6 e 3.

Barro. Comigo, Luciano Leão, trocando ideia com você, relembrando só as melhores do passado da música sertaneja. Hoje, dia 21 de maio, Dia Mundial da Diversidade Cultural. Pois é, né, gente? A cultura de todos os povos, uma é importante, uma complementa a outra, sempre tendo a sua importância, a diversidade cultural. Olha, vai ter pra você Jorge e Matheus, vai ter Zé Ricardo e Tiago. E a festa começa boa demais. Vamos com Grupo Tradição.

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15: 6:34.
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0: fechando. Eu, Luciano Leão, vou embora, deixo o nosso muito obrigado.
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3: Boa noite.
2: Boa noite para você que nos acompanha em todo o país.
3: Quinta-feira, 21 de maio de 2026.
2: Vamos ao destaque do dia: renegociação de dívidas.
3: Mais de 1 milhão de pessoas já foram beneficiadas pelo novo Desenrola Brasil.
2: O valor negociado pelas famílias chega a 10 bilhões de reais. Gabriela Noronha.
4: E para atingir ainda mais pessoas, a partir do dia 26, trabalhadores poderão utilizar parte do FGTS para quitar dívidas do Desenrola.
3: Quer reformar sua casa? Famílias com renda de até 13 mil reais por mês podem financiar obra com juros mais em conta. É o Reforma Casa Brasil.
2: Dignidade, programa Periferia Viva vai construir banheiros para 30 mil famílias que vivem sem estrutura sanitária básica.
3: Vamos saber mais sobre esses temas com o ministro das Cidades, Vladimir Lima.
2: E ainda, valorização da cultura.
3: No Espírito Santo, o presidente Lula assina medida de reconhecimento, preservação e promoção das culturas tradicionais e populares.
5: O investimento em cultura movimenta uma indústria potente, estimula a economia, transforma a vida de cidades. Por isso, a cultura será sempre prioridade do nosso governo.
2: Na apresentação da Voz do Brasil, Mariana Jungmann e Luciano Seixas.
3: E acompanhe a gente ao vivo, acesse radiogov.ebc.com.br ou canalgov na sua TV aberta.
2: Mais de 1 milhão de pessoas já saíram do vermelho com a ajuda do Desenrola Famílias.
3: A ação é voltada para quem tem dívidas como cartão de crédito e cheque especial.
2: E faz parte do novo Desenrola, lançado este mês pelo governo do Brasil, que também contempla estudantes, produtores rurais e pequenos empresários.
3: Serão, ao todo, 90 dias de negociações com juros e condições facilitadas.
4: Segundo os dados do Ministério da Fazenda, mais de 1 milhão de pessoas já renegociaram ou quitaram dívidas por meio do Desenrola Famílias, uma das categorias do novo Desenrola, lançado este mês pelo governo do Brasil. O valor negociado pelas famílias já chega a 10 bilhões de reais. Podem participar pessoas com renda

0: Renda mensal de até 5 salários mínimos, cerca de R$ 8.100, que possuem dívidas como cartão de crédito ou cheque especial. Segundo o ministro da Fazenda, Dario Durigan, quase metade das operações do Desenrola Famílias registradas até agora foram quitadas à vista.
1: Foram mais de 449 mil dívidas quitadas à vista. A pessoa já resolveu a sua pendência de dívida bancária de uma vez por todas, tá? Essas operações tiveram um desconto na média de 85%. As dívidas antigas que estavam atrapalhando a vida das famílias das pessoas.
0: Podem ser negociados débitos contratados até 31 de janeiro de 2026 e que estejam com atraso entre 91 dias e 2 anos. Os descontos podem chegar a 90%, dependendo da forma de pagamento. O objetivo é ajudar na recuperação financeira das famílias e reduzir os índices de inadimplência no país. E para atingir ainda mais pessoas, a partir do dia 26, trabalhadores poderão utilizar parte do FGTS para quitar dívidas do Desenrola. Os recursos virão do saldo residual liberado pelo saque aniversário do FGTS, como explica o secretário executivo do Ministério da Fazenda, Rogério Seron.
2: No dia 26 acontecerá essa liberação de recursos, então vai sobrar o saldo residual em cada um dos trabalhadores do saldo que ele tem no seu FGTS. Aí esse saldo residual ele pode utilizar uma parcela para, se ele for um beneficiário do Desenrola, né, tiver uma dívida inadimplente e for renegociar, ele pode retirar 20% ou R$ 1.000, o que for maior.
0: O novo Desenrola atende 4 categorias: famílias, micro e pequenas empresas, pequenos produtores rurais e estudantes com dívidas do Fundo de Financiamento Estudantil. No caso do FIES, 34 mil contratos já foram refinanciados até agora, com desconto médio de 80%. Lembrando que quem quiser negociar deve procurar a instituição financeira onde possui a dívida ou acessar os canais oficiais de negociação dos bancos, participantes e parceiros. Reportagem Gabriela Noronha.
3: Quem tem direito à restituição do imposto de renda, fique atento.
4: Amanhã, a Receita Federal vai abrir consulta ao maior lote de restituição da história.
3: Serão beneficiados cerca de 8 milhões e 700 mil contribuintes, um total de 16 bilhões de reais em créditos.
4: O pagamento será realizado no dia 29 de maio.
3: Os próximos lotes de restituição serão pagos nas seguintes datas: 30 de junho, 31 de julho e 28 de agosto.
4: Para verificar se a restituição foi liberada, acesse www.gov.br/Receita Federal.
3: Banheiro dentro de casa pode parecer algo simples, mas ainda não é a realidade para todos os brasileiros.
4: Para mudar esse quadro, o governo do Brasil faz a seleção de mais de 30 mil famílias que moram em periferias para construir ou reformar banheiros e oferecer melhores condições sanitárias para as pessoas.
5: A cearense Maria de Fátima mora com a família numa casa de madeira, sem rede de esgoto sanitário, no assentamento Dorotsteng, uma área periférica do Distrito Federal. Contando apenas com a aposentadoria do marido, a renda familiar é toda comprometida com despesas básicas, como remédios e comida. Aos 63 anos, ela tem um sonho: ter uma casa confortável e um banheiro adequado.
6: E quando a senhora tiver um banheiro assim bem arrumadinho, para tomar um banho bem gostoso?
7: Toma bem gostoso assim, sabe? Ficar ali dentro do banheiro assim e olhar assim para a pasteira do banheiro e dizer assim: como é que eu ganhei um tão lindo desse jeito?
5: A líder comunitária no assentamento, Rita de Cássia Correia, conta que das cerca de 750 famílias que vivem na região, pelo menos 300 estão em situação semelhante, sem dependências sanitárias funcionais. Foi ela quem teve a iniciativa de inscrever a comunidade no programa Periferia Viva Reformas, do Ministério das Cidades, que tem como objetivo melhorar as condições sanitárias.
8: Estou como liderança que acompanha o dia a dia das famílias. Quando você fala de um banheiro, elas veem isso: um vaso, um piso queimado às vezes, ou até mesmo de madeira, e uma torneira ou um chuveiro, é o banheiro. Quando você fala: não, mas você pode colocar um box, uma pia, um chuveiro, um forro, ela fala: não, isso é coisa de rico, isso aí não está dentro da minha realidade. É uma maneira de trazer dignidade e trazer autoestima, principalmente para as mulheres, né?
5: Mais de 1 milhão de pessoas vivem em situação sanitária inadequada em todo o país, segundo o IBGE. E o programa Periferia Viva Reformas é justamente para reduzir esses dados. Nesta primeira seleção, mais de 30 mil famílias de 130 municípios serão atendidas. Cada uma delas poderá receber até R$40 mil para custear a construção ou reforma do banheiro, como explica o secretário nacional de periferias do Ministério das Cidades, Vitor Araripe.
9: Esse programa funciona com kits. A gente tem vários módulos de kits, então kit para revestimento de parede, kit de piso, kit do banheiro. Então, do banheiro tem vários tipos de kits também, que são moduláveis a partir da demanda da residência dessa pessoa. Então, a gente tem esse limite dos 40 mil, que é a composição de vários kits.
5: Os contemplados pelo programa pagarão um valor máximo de R$400 pelo financiamento, o que corresponde a 1% do teto de R$40 mil. Já as famílias que recebem BPC, que é o benefício de prestação continuada, ou Bolsa Família, ou ainda aquelas que morem em locais sob emergência ou estado de calamidade pública, não vão pagar nada. Reportagem Graziele Bezerra.
3: Para saber a lista dos locais contemplados pelo programa, acesse mapadasperiferias.cidades.gov.br e procure a aba Periferia Viva Reformas.
4: E a gente vai explicar mais detalhes sobre os programas do governo do Brasil para melhoria das moradias dos brasileiros com o ministro das Cidades, Vladimir Lima, que está conosco ao vivo aqui no estúdio da Voz do Brasil. Boa noite, ministro.
10: Boa noite, Mariana. Boa noite, Luciano, e a todos que nos ouvem.
4: Ministro, vamos começar explicando então como é que vai funcionar o programa Periferia Viva Reformas. Ele é voltado para quem exatamente e que tipos de reformas podem ser feitas com ele?
10: Mariana, antes de ir ao ponto e responder diretamente sua pergunta, é importante entender a lógica da política habitacional no país. A gente, com aquelas famílias que não têm habitação, não têm moradia, nós atendemos por meio do programa Minha Casa Minha Vida. A gente dá a casa, né? Seja ela financiada ou subsidiada. Para aquelas famílias que têm a casa e a gente precisa resolver algum tipo de inadequação habitacional, reforma de um banheiro, um quarto, um telhado, um ajuste na instalação elétrica, uma questão relacionada à inadequação, a gente atende com Reforma Casa Brasil. E o Periferia Melhoria, que é uma preocupação do governo do Brasil, que não deixa ninguém para trás, ele tem um foco em atuar naquelas famílias, pasmem, mais de 4 milhões de brasileiros não têm banheiro ou têm um banheiro compartilhado com outras famílias. Então, o foco do Periferia Melhoria é entrar na comunidade, nas favelas brasileiras, né? Em áreas que são regularizáveis, áreas já regularizadas, levando o banheiro. E já que a gente está indo até a casa da família construir um banheiro novo ou reformar o banheiro que está precário, a gente aproveita e também trata de outras inadequações habitacionais nas periferias do Brasil, reformando um quarto, telhado, ampliando um quarto, muitas vezes uma família grande que precisa de um quarto a mais, com teto até R$40 mil para beneficiar essa família. Essa família a gente leva dignidade e qualidade de vida. Afinal de contas, ela não tem condição de construir um banheiro aí com recursos próprios.
4: E quem são essas famílias atendidas pelo Periferia Viva Reformas?
10: São famílias que moram...
4: A história do banheiro.
10: São famílias que moram em comunidade... né, mais precária, comunidade sem infraestrutura. Muitas vezes ela tem a casa ali, mas ela não tem o banheiro. São famílias com a renda até R$2.850. E a gente pensando numa lógica de levar esse banheiro para essas famílias, a gente, de forma plausível, a gente pensou especial assim, ter um diálogo com a comunidade. Como é que a gente traz um diálogo com a comunidade? Com as representações dos territórios periféricos, para que essas representações que já dialogam com a comunidade, sabem as necessidades, possam estar fazendo essas propostas e levando aí esses projetos, diagnosticando o que é necessário para poder levar o banheiro para essas comunidades. Né?
3: Então, ministro, como é que vai funcionar essa relação, né, com as famílias atendidas? São esses agentes, essas organizações da sociedade civil que vão contratar as reformas em vez das famílias?
10: Os agentes comunitários, que são as entidades sem fins lucrativos, os movimentos, as associações que representam a comunidade, elas fizeram propostas para a gente, o Ministério das Cidades, e essas propostas para levar o banheiro para cada família aí que está no levantamento lá das famílias que precisam dentro daquela comunidade de um banheiro novo. E claro que nesse diagnóstico que ela vai fazer, ela vai propor uma Mariana. Mariana, ela precisa do banheiro, só que a casa da Mariana está com o telhado furado. Então a gente precisa também recompor o telhado da Mariana. A Mariana, a gente resolve com o telhado, mas o Luciano tem uma situação que tem infiltração na parede. Ou seja, além de reformar o banheiro do Luciano, eu aproveito, já que a entidade organizadora já está lá e diagnosticou que tem uma infiltração na sua parede, aproveita também para resolver essa infiltração na sua parede. Com o teto até 40 mil reais.
4: Mas são essas entidades, essas organizações, elas é que vão contratar e oferecer a reforma para as pessoas?
10: Exatamente.
4: Ou elas só vão indicar quem é e a família que vai receber o dinheiro para a reforma e cuidar da reforma?
10: Essas entidades, elas fizeram a proposta, a gente vai contratar e transferir o recurso para essas entidades vão fazer os projetos para cada casa, do que a casa necessita, se é o banheiro com infiltração, para resolver infiltração, se é o banheiro para resolver o telhado, e a entidade que vai executar a obra. Aí a relação da família é com a entidade.
4: E as famílias podem fazer reformas, como você disse, até 40 mil reais. O que está incluído nessa previsão de orçamento? Qual vai ser a contrapartida também dessas famílias?
10: As famílias vão pagar apenas até 1%, porque 40 mil reais é o teto máximo. Então, assim, se uma família fizer uma reforma de 30 mil reais, ela vai pagar 300 reais. É um valor único que vai dar o benefício dela, além de ter um banheiro novo, ela poder também ter alguns outros tipos de reforma na casa dela. A exemplo do que eu dei aqui para o Luciano, a questão de resolver infiltração, de resolver o telhado, de resolver algum problema na janela.
4: E aí
10: está
4: incluído tudo, né? A mão de obra.
10: Exatamente, mão de obra, material e tudo mais.
3: E como é que as famílias se candidatam ao programa, ministro? Elas devem procurar os agentes promotores? Devem fazer algum tipo de cadastro junto ao governo?
10: Quando a entidade fez essa proposta pro governo federal, para o Ministério das Cidades, ela já tinha mapeado qual o bairro, qual é a comunidade que ela vai atuar, né? E claro que tem uma organização dessa demanda para levantar agora a necessidade de cada família, e casa a casa, né? Pegar certinho o nome, verificar todo o imóvel, o que ele precisa, além do banheiro, vamos checar aqui o telhado, precisa ajustar o telhado, precisa ajustar o piso, mas essa comunidade, ela está de antemão mapeada para que agora a gente possa contratar essas obras e executar a reforma desses banheiros.
4: Ministro, o senhor começou falando, então, que a gente tem o Minha Casa Minha Vida para oferecer casa para quem não tem. O Reforma Casa Brasil para oferecer melhorias em casas que precisam de adequações, e o Reforma, eu preferia Viva Reformas, então, para oferecer esse tipo de necessidade mais básica, mais premente. Vamos falar do Reforma Casa Brasil agora, porque ele é um pouco diferente. Eu queria que o senhor explicasse a diferença entre ele e esse programa lançado agora, e que tipo de melhorias podem ser feitas pelo Reforma Casa Brasil.
10: Certo. Então vamos lá. Como eu estava falando, o programa Minha Casa Minha Vida, ele foca na habitação, para quem não tem. O programa Periferia Melhoria, a gente vai nos bairros periféricos, os bairros mais simples, carentes, né? Pessoas extremamente carentes, que a gente resolve e que não tem condição de pegar um financiamento, não tem condição de fazer um banheiro com recursos próprios. No caso do Reforma Casa Brasil, a gente potencializa resolver questões de inadequações em moradias para aquela família com renda até 13 mil, que pode acessar o crédito, um financiamento, com a taxa de juros de 0,99%, com um empréstimo máximo e um valor para financiar de até 50 mil reais, e que ela pode estar reformando um quarto, ampliando um quarto, reformando o banheiro que ela já tem, reformando um telhado, fazendo instalação elétrica, hidráulica, e dando uma melhor qualidade para a sua casa.
4: Às vezes ampliando também.
10: Às vezes ampliando. A gente tem cerca de disponível para o programa Reforma Casa Brasil cerca de 30 bilhões de reais. Para o programa Periferia Melhoria, que a gente falou agora há pouco, a gente selecionou 9 mil moradias e a gente potencializou, na verdade, esse 9 mil, desculpe, 9 mil era a meta, e a gente triplicou, foi para 30 mil. Mas são assim, são formas de atender a população brasileira, aquelas famílias que mais precisam, cada qual de acordo com sua necessidade. Para quem não tem casa, programa Minha Casa Minha Vida. para quem tem sua habitação e precisa resolver a inadequação, o Reforma Casa Brasil. E para quem realmente é uma família extremamente carente, a gente chegar com periferia melhoria.
3: O senhor fez referência às faixas e aos valores que podem ser financiados neste programa. Esses valores podem ser financiados, dependem da faixa de renda da pessoa ou do custo da reforma que ela
10: como,
3: quer fazer?
10: Como nessa situação nós estamos falando de um financiamento, então vai ser feita uma análise de crédito, de capacidade dessa família de pegar um empréstimo. Claro que um empréstimo aí com a taxa menor que 1%, então a taxa facilitada, que ela traz mais famílias para o programa. Ela é mais atrativa e ela oportuniza a família aí a poder, de fato, estar melhorando sua unidade habitacional, sua moradia, com as reformas que a gente falou aqui agora há pouco, né?
4: E o programa aceita pessoas que estiverem com o nome sujo, negativado por dívida, como cartão de crédito, por exemplo, cheque especial?
10: Numa situação dessa, que é uma análise de crédito, Mariana, assim, então é importante que as pessoas vão ter que reunir as documentações, né, os documentos com prova em renda e tudo, para que seja feita uma avaliação aí pelo agente financeiro e ela possa estar acessando um financiamento com a taxa facilitada pelo governo do Brasil, pelo governo do presidente Lula, né?
3: Ok, nós conversamos com o ministro das Cidades, Vladimir Lima. Muito obrigado, ministro, por sua entrevista aqui à Voz do Brasil.
10: Obrigado, pessoal.
4: Iniciativas para fortalecer a cultura popular no país.
3: O governo do Brasil entregou hoje 90 equipamentos culturais itinerantes que podem ser adaptados para bibliotecas, estúdios e oficinas de cinema.
4: A entrega foi feita durante a sexta Teia Nacional dos Pontos de Cultura, que contou com a participação do presidente Lula.
11: Um desfile de estandartes representando os estados brasileiros marcou a abertura da sexta Teia Nacional dos Pontos de Cultura em Aracruz, no Espírito Santo. Depois de um intervalo de 12 anos, o evento foi retomado, reunindo agentes culturais, coletivos, mestres e mestras das culturas populares, povos tradicionais, representantes da sociedade civil e gestores públicos. A iniciativa faz parte do Cultura Viva, programa criado há 22 anos para movimentar o setor. A ministra da Cultura, Margarete Menezes, destacou os avanços do setor nos últimos 3 anos.
12: Tem em torno de 400 milhões sendo aplicados por ano na produção cultural de base comunitária. E nós passamos nessa gestão para 23.121 iniciativas fomentadas até agora.
11: Durante o evento, foram distribuídas placas de identificação aos pontos de cultura. Todos os mais de 16 mil pontos certificados em todo o país vão receber o material. Uma outra entrega feita em Aracruz foi a de 90 unidades dos Movicéus. Os Movicéus são equipamentos culturais itinerantes, adaptados com biblioteca, estúdio audiovisual, recursos tecnológicos, material para oficinas e cinema ao ar livre. Essa estrutura permite que municípios desassistidos possam ter acesso a atividades culturais. O presidente Lula destacou a importância do investimento em cultura.
13: O investimento em cultura movimenta uma indústria potente, estimula a economia, transforma vidas e cidades. Por isso, a cultura será sempre prioridade no nosso governo. Contará sempre com políticas públicas capazes de ajudá-la a exercer todo o seu potencial simbólico e econômico.
11: Para celebrar a cultura nacional, foram assinadas portarias que regulamentam a Rede Nacional de Mestras e Mestres das Culturas Tradicionais e Populares e o Programa Festejos Populares do Brasil. Também foram assinados o Decreto de Renovação do Conselho Nacional de Política Cultural e o Decreto que cria a Política Nacional para as Culturas Tradicionais e Populares. De Aracruz, no Espírito Santo, Luana Cari.
3: Também em Aracruz, o presidente Lula entregou 12 micro-ônibus do programa Agora Tem Especialistas Caminhos da Saúde e 11 vans do Programa Especial de Saúde do Rio Doce.
4: Os micro-ônibus são equipados com ar-condicionado e plataformas de acessibilidade e beneficiam 12 municípios capixabas.
3: Eles vão fazer o transporte sanitário seguro e gratuito de pacientes do SUS que precisam se deslocar para outras cidades para realizar consultas, exames, tratamentos especializados e procedimentos de média e alta complexidade.
4: Já as vans foram entregues para 11 municípios e serão utilizadas no transporte de pacientes para consultas, procedimentos e cirurgias fora do domicílio.
3: Seja como transporte de pessoas ou movimentação de cargas, as hidrovias do Brasil funcionam como principal acesso em diversas regiões.
4: E hoje o governo fez um balanço de ações desenvolvidas pela Secretaria Nacional de Hidrovias e Navegação, criada há 2 anos.
5: Mais hidrovias para transporte de pessoas e produtos pelo país. Essa é uma das metas alcançadas pelo Ministério de Portos e Aeroportos. Esse modal cresceu mais de 12% entre 2024 e 2025. O ministro da pasta, Tomé Franca, ressaltou as vantagens que esse tipo de transporte oferece.
14: Que as hidrovias é um caminho seguro para que a gente possa reduzir o custo logístico, que a gente possa fazer a integração do desenvolvimento regional. Nós vivemos num país que são vários Brasis, e as regiões do Nordeste, do Norte, da Amazônia, ela precisa das hidrovias para o seu desenvolvimento. E finalmente, um transporte que é sustentável, um transporte que preserva o meio ambiente.
5: O Ministério de Portos e Aeroportos apresentou também um planejamento que prevê leilões para concessão de 6 hidrovias no primeiro semestre de 2027, em diferentes regiões do país. Entre os trechos incluídos no plano estão os rios Paraguai, Madeira, Tocantins e Tapajós. Já no segundo semestre deste ano, está previsto o leilão de concessão de um trecho do São Francisco. O secretário nacional de Hidrovias e Navegação, Otto Bourlier, destaca que as hidrovias devem ajudar a vida de quem vive perto dos rios.
15: Ribeirinhos, pescadores, indígenas, ou seja, a população que muitas vezes não tem acesso de forma em longo prazo de serviços públicos. Então é uma agenda de Estado que a gente está iniciando agora, em que a gente vai trazer ganhos sociais, ganhos logísticos e ganhos ambientais.
5: Desde 2023, 1 bilhão e 500 milhões de reais foram investidos para fortalecer a navegação no país. Só neste ano, a previsão é de um investimento total que supera 500 milhões de reais. Com locução de Raquel Mariano, reportagem Márcia Fernandes.
3: De janeiro a abril deste ano, o Brasil registrou a melhor movimentação da história nos aeroportos, ultrapassando os 44 milhões de passageiros.
4: Um crescimento de 7,6% na comparação com o mesmo período do ano passado.
3: A aviação doméstica com voos pelo país registrou mais de 33 milhões de viajantes.
4: De acordo com o Ministério do Turismo, o fortalecimento de destinos domésticos contribui para o cenário.
3: E essas foram as notícias do Governo do Brasil.
4: Uma realização da Secretaria de Comunicação Social da Presidência da República.
3: Com produção da empresa Brasil de Comunicação.
4: Fique agora com as notícias do Poder Judiciário e do Congresso Nacional. Boa noite.
3: Boa noite para você e até amanhã.
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18: STF valida lei que reduziu área protegida no Pará para viabilizar ferrogrão.
19: STJ identifica tentativas de fraude com comandos ocultos em petições e determina a apuração dos casos.
18: Presidente do TSE defende a atuação contra o uso abusivo da inteligência artificial nas eleições.
19: Boa noite, eu sou Marcela Luiza.
18: E eu sou Walter Lima.
19: O Supremo Tribunal Federal declarou constitucional a lei que autorizou a redução de área protegida no Pará para viabilizar a construção da Ferrogrão, ferrovia projetada para ligar o norte do país ao Mato Grosso.
18: A ação foi apresentada pelo PSOL contra uma lei de 2017. A legenda sustentava que a Constituição exige a edição de lei formal para a redução de áreas protegidas.
19: No julgamento, prevaleceu o entendimento do relator ministro Alexandre de Moraes. Segundo ele, não houve irregularidade no processo legislativo nem retrocesso ambiental, já que a construção da ferrovia continua condicionada à obtenção de todas as licenças solicitadas pelos órgãos competentes.
18: O plenário também aderiu à proposta de autorizar o Poder Executivo para compensar por decreto a área de retirada do parque.
11: STJ detecta uso de prompt injection em processos e anuncia medidas de segurança e responsabilização dos envolvidos.
18: O mecanismo tenta manipular sistemas de inteligência artificial por meio de comandos invisíveis inseridos em documentos judiciais. Tiago Gomide.
20: O Superior Tribunal de Justiça informou ter identificado petições com técnicas de prompt injection usadas para enganar modelos de inteligência artificial com comandos ocultos. Segundo o presidente da corte, ministro Herman Benjamin, o sistema STJ Logos possui barreiras de segurança capazes de neutralizar as tentativas de fraude. O tribunal determinou que os casos sejam certificados nos autos e anunciou a instauração de inquérito policial e procedimento administrativo para apurar responsabilidades criminais e disciplinares de advogados e escritórios eventualmente envolvidos.
11: Presidente do TSE defende atuação contra o uso abusivo da inteligência artificial nas eleições.
18: A declaração do ministro Nunes Marques foi feita durante a abertura do seminário Seta Debate. Mariana Fabre.
21: O presidente do TSE, ministro Nunes Marques, afirmou que o uso de inteligência artificial para enganar eleitoras e eleitores ou para atacar o sistema eleitoral não deve ser tolerado. Para ele, o avanço tecnológico que interfere na vontade popular deve ser respondido com inteligência democrática. O ministro lembrou que o uso irregular de IA, que viola as normas eleitorais, pode ser enquadrado como uso indevido dos meios de comunicação e até como abuso de poder político ou econômico.
11: Moradores da Ilha do Marajó recebem serviços básicos de cidadania.
18: Esse foi o quarto dia de itinerância da Justiça do Trabalho. Luma Soares.
22: Movimentação intensa aqui em Breves, escolas lotadas e pátios cheios de moradores em busca de justiça, cidadania e saúde. Mesmo na reta final, as ações da Justiça do Trabalho não param. Hoje o TRT da 8ª Região deu curso de Libras para profissionais de instituições públicas e inaugurou uma biblioteca temática com doação de livros infantis. O mutirão do Justiça Itinerante é coordenado pelo CNJ com mais de 50 entidades parceiras. Os atendimentos gratuitos em Breves, Portel e Melgaço vão até amanhã, sexta-feira, dia 22.
11: Após a ação do MPF e de órgãos parceiros, IBGE lança censo da população em situação de rua em Belém, no Pará.
18: Os dados vão servir para a criação de políticas públicas para essa população. Tatiana Castro.
23: Segundo dados do CadÚnico contabilizados até 2025, em Belém existem 1.952 pessoas em situação de rua. No entanto, por estarem desvinculados da rede assistencial básica, uma grande parcela desses cidadãos sequer constava nos registros oficiais da prefeitura. Após a ação do MPF e de órgãos parceiros, o IBGE lançou o portal oficial da pesquisa, que vai reunir os dados coletados.
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11: Uma boa noite.
18: E até amanhã.
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0: Está no ar o Jornal do Senado.
1: Eu sou Paula Groba.
2: E eu sou Ricardo Nakaoka.
1: E estes são os destaques de hoje do Jornal do Senado, que começa agora.
2: Congresso derruba vetos e libera recursos federais para pequenos municípios endividados com a União.
1: Sugestão legislativa prevê isenção de imposto de renda para militares.
2: Chega ao Congresso medida provisória que cria crédito de 30 bilhões para taxistas e motoristas de aplicativo trocarem de carro.
1: Boa noite.
2: Boa noite.
1: O Congresso derrubou os vetos do presidente Lula que impediam municípios com até 65 mil habitantes, mesmo endividados com a União, de receber recursos federais.
2: Com a decisão, essas cidades voltam a ter acesso a verbas de programas do governo e de emendas parlamentares. Os detalhes com o repórter Márcio Maturana.
3: Municípios com até 65 mil habitantes que estejam inadimplentes com a União poderão firmar convênios e receber recursos federais por meio de programas e emendas parlamentares. Isso porque senadores e deputados derrubaram os vetos do presidente Lula a quatro dispositivos da Lei de Diretrizes Orçamentárias, em sessão conduzida pelo presidente do Congresso, Davi Alcolumbre.
4: Vossas Excelências sabem que cerca de 90% dos municípios brasileiros, exatamente 92%, possuem menos de 165 mil habitantes. Também é do conhecimento de Vossas Excelências e de todos que o atual quadro de desafios orçamentários e fiscais que as prefeituras por todo o país têm enfrentado para implementar políticas públicas e, por isso, neste cenário, esta sessão congressual, com esta pauta previamente estabelecida, esta deliberação é de extrema importância para que os pequenos municípios brasileiros possam ter acesso aos convênios.
3: Segundo Davi, a medida pode beneficiar mais de 3 mil municípios brasileiros. Ele disse que a derrubada desses vetos atende a um pedido de prefeitos feito durante a 20ª Marcha à Brasília em defesa dos municípios.
1: E pedidos pela instalação da CPMI do Banco Master marcaram a sessão do Congresso Nacional nesta quinta-feira. Parlamentares da base e da oposição defenderam a investigação de negociações suspeitas envolvendo a instituição financeira.
2: O presidente do Congresso, Davi Alcolumbre, afirmou que a leitura dos requerimentos para a criação de CPMIs é prerrogativa da presidência, conforme o regimento do Senado. Ele destacou que a sessão foi convocada para analisar vetos presidenciais relacionados a repasses a municípios inadimplentes.
4: Em resposta à questão de ordem levantada por vários parlamentares na sessão do Congresso de hoje, que requereram a leitura do requerimento de criação da Comissão Parlamentar Mista de Inquérito, a presidência esclarece que as matérias do expediente serão objeto da leitura a juízo do presidente. Portanto, o momento da leitura é um ato discricionário da presidência da mesa do Congresso Nacional.
1: A Comissão de Educação do Senado debateu os impactos da militarização das escolas públicas brasileiras.
2: Pesquisadores, representantes de entidades educacionais e estudantes criticaram a presença de agentes militares na gestão escolar e defenderam mais investimentos em políticas educacionais. Repórter Henrique Nascimento.
5: Segundo os participantes, ainda não existem evidências conclusivas de que a militarização melhore o desempenho escolar. A presidente da Comissão de Educação, senadora Tereza Leitão, do PT de Pernambuco, afirmou que especialistas defendem avaliações mais rigorosas sobre os impactos pedagógicos e sociais das escolas cívico-militares.
6: Há um conjunto de setores e segmentos da sociedade que tem alertado para a ausência de evidências conclusivas que associem a militarização à melhoria consistente da aprendizagem, defendendo avaliações rigorosas sobre seus efeitos pedagógicos, sociais e financeiros.
5: O professor da USP, Salomão Barros Ximenes, afirmou que entidades ligadas à ONU demonstram preocupação com esse modelo.
7: Todos condenam o Brasil pelo processo de expansão da militarização. Na verdade, nos dá vergonha, né? Essa é a verdade. Nos dá vergonha que o Brasil esteja se inserindo gradativamente num rol bastante pequeno de países que militarizam escolas como política institucional.
5: O tema também está em debate no Senado. Projetos em análise pelos senadores defendem o fortalecimento das escolas cívico-militares Civis e a criação de uma frente parlamentar sobre o tema.
1: E militares das Forças Armadas podem ganhar isenção do imposto de renda.
2: Uma sugestão legislativa aprovada pela Comissão de Direitos Humanos e Legislação Participativa avançou no Senado com essa proposta. Repórter Rodrigo Rezende.
8: Uma sugestão legislativa que será agora analisada no Senado como projeto de lei isenta os militares do pagamento do imposto de renda. O relator da sugestão na Comissão de Direitos Humanos e Legislação Participativa, senador Hermes Klan, do PL de Santa Catarina, afirmou que os militares merecem o benefício pelas condições diferenciadas do trabalho.
9: O militar não cumpre jornada de trabalho ordinária, não percebe horas extras nas mesmas bases dos seletistas e estatutários civis, não tem direito de greve, está sujeito a regime disciplinar próprio que pode importar privação da liberdade e pode ser convocado a qualquer tempo para o cumprimento da missão.
8: O projeto também beneficiaria os militares das chamadas forças auxiliares, como bombeiros e policiais militares estaduais e distritais. De acordo com Hermes Klan, os efeitos financeiros da medida deverão ser debatidos nas comissões temáticas do Senado.
1: A Comissão de Assuntos Sociais aprovou a inclusão da vacina nonavalente contra o HPV no Calendário Nacional de Imunização do SUS.
2: Essa vacina amplia a proteção contra o câncer de colo de útero e diversos outros tipos da doença. Repórter Patrícia Oliveira.
10: A proposta amplia a cobertura vacinal contra o HPV, o papiloma vírus humano, que está relacionado principalmente a casos de câncer de colo do útero, além de diversos tumores nas regiões genitais. O Programa Nacional de Imunizações já oferece a quadrivalente, que protege contra 4 subtipos do HPV. A inclusão da vacina nonavalente busca aumentar essa proteção. A autora do projeto, a senadora doutora Eudócia, do PSDB de Alagoas, afirmou que a implementação da vacina pelo SUS custará menos ao governo federal do que as despesas com a doença.
11: Enquanto que a quadrivalente protege a mulher 70%, contra o vírus HPV, a nonavalente protege 90%. Nós iremos economizar 3,8 bilhões de reais em um único ano, porque nós não teremos as mulheres com câncer de colo de útero.
10: Se não houver pedido para votação no plenário, a matéria segue para a Câmara dos Deputados.
1: E motoristas de táxi e de aplicativos poderão ter acesso a uma nova linha de crédito para trocar de carro ou comprar o primeiro veículo próprio.
2: O Congresso Nacional vai analisar a medida provisória que destina 30 bilhões de reais ao financiamento de automóveis de até 150 mil reais, com critérios de sustentabilidade ambiental, social e econômica. Repórter Alexandre Campos.
12: Pelo texto da MP editada pelo Executivo, os beneficiários terão carência de 6 meses para o início do pagamento das prestações e de 6 anos para quitar o empréstimo. Os juros serão diferenciados para as mulheres de 11,5% ao ano, enquanto que para os homens de 12,6%. O governo vai destinar 30 bilhões de reais para o programa e exigir das montadoras que a ele aderirem a obrigação de conceder um desconto mínimo de 5% para os motoristas. Ao lembrar que depois da pandemia muitas pessoas optaram por se deslocar por meio de transporte individual compartilhado, o senador Rogério Carvalho, do PT de Sergipe, elogiou a iniciativa do governo.
13: O governo acerta ao atender milhões de trabalhadores brasileiros e brasileiras que trabalham nesta área, dando uma condição semelhante a outros trabalhadores e outros segmentos da economia que têm acesso a crédito, que têm estímulo para poder melhorar a sua condição de trabalho e melhorar a sua renda.
12: Também do PT, o senador Camilo Santana, representante do Ceará, lembrou que a MP vai beneficiar ainda os motoristas que, por não terem carro próprio, alugam veículos para transportar os passageiros pelas ruas do Brasil.
14: A iniciativa pode beneficiar cerca de 1,4 milhão de trabalhadores brasileiros, homens e mulheres que acordam cedo, enfrentam trânsito, insegurança, jornadas exaustivas e que muitas vezes comprometem boa parte da renda no aluguel de um carro para poder trabalhar.
12: De acordo com a medida provisória, quem aderir ao programa poderá incluir no valor das prestações os gastos com seguro e equipamento de segurança do veículo, desde que não ultrapassem 10% do valor do carro. Antes de ser votada pelos plenários da Câmara dos Deputados e do Senado, a MP será discutida por uma comissão mista de deputados federais e senadores.
2: Música. edição de Paula Groba e trabalhos técnicos de João Lira, o Jornal do Senado fica por aqui. Acompanhe agora as notícias da Câmara dos Deputados. Boa noite.
1: Boa noite e até amanhã.
15: Jornal Câmara dos Deputados. Congresso derruba veto que proibia repasse a municípios inadimplentes.
16: Deputados tornam crime o aumento abusivo de preços dos combustíveis.
15: Hugo Mota destaca a atuação da Câmara no enfrentamento ao feminicídio.
16: Plenário muda regras para a atuação dos órgãos de fiscalização ambiental.
15: Boa noite. Os deputados aprovaram um projeto que altera a legislação ambiental para impedir a suspensão de empreendimentos rurais sem notificação dos órgãos de fiscalização. Saiba mais detalhes sobre a proposta com o repórter Antônio Vital.
17: O plenário da Câmara aprovou o projeto que altera a lei dos crimes ambientais para proibir o embargo de empreendimentos rurais com base exclusivamente em ferramentas de detecção remota, como imagens de satélite que apontem desmatamento. O projeto, apresentado pelos deputados Lúcio Moschini, do PL de Rondônia, e Zé Adriano, do PP do Acre, estabelece novas regras para a atuação dos órgãos de fiscalização ambiental. Na prática, antes da aplicação de medidas mais severas, como embargos ou paralisação de atividades, o autuado deverá ser notificado e ter prazo razoável para apresentar esclarecimentos quanto à infração tiver sido identificada apenas por monitoramento remoto. O texto aprovado também determina que, se for constatado dano ambiental, a fiscalização poderá adotar medidas administrativas cautelares para impedir o agravamento desse dano ou para garantir a recuperação ambiental. Mas essas medidas não poderão ser utilizadas para antecipar punições aos empreendimentos. Relatora da proposta, a deputada Marussa Boldrin, do Republicanos de Goiás, argumentou que a proposta fortalece o direito à ampla defesa e ao contraditório, sem retirar o poder de fiscalização dos órgãos ambientais. Para ela, imagens de satélite não podem substituir o direito de defesa e até fumaça de fogão a lenha pode ser confundida com queimada. O autor da proposta, Lúcio Moschini, disse que o objetivo é apenas garantir o direito de defesa antes do embargo do empreendimento.
18: Nós queremos que o satélite continue fiscalizando, sim. Antes, porém, que dê o direito de defesa ao produtor rural. Detectou? Perfeitamente. Então notifique o produtor. O ônus da prova hoje é todo do produtor. O satélite não sabe se você tem uma licença de desmatamento. O satélite não sabe se houve uma tempestade e caiu uma árvore, mas o que o satélite faz, através de IA, é embargar.
17: A deputada Marina Silva, da Rede de São Paulo, ex-ministra do Meio Ambiente, disse que o projeto dificulta medidas imediatas de proteção em áreas remotas e pode colocar fiscais de órgãos ambientais em risco.
19: O que estão querendo é voltar ao tempo da impunidade. Não é para corrigir injustiça. Injustiça é expor o fiscal do IBAMA, do ICMBio, aí para uma operação corpo a corpo e ser recebido com bala por pessoas que invadem, que fazem grilagem em terra pública, em terra indígena, em área do governo federal. Isso sim é injustiça. A justiça é usar a tecnologia.
17: O projeto que proíbe o embargo de empreendimentos rurais com base apenas em infrações detectadas por imagens de satélite seguiu para análise do Senado. Da Rádio Câmara de Brasília, com informações de Daniela Lessa, Antônio Vital.
16: Nilton Tato, do PT de São Paulo, critica iniciativas apoiadas pela Frente Parlamentar da Agropecuária. Ele afirma que os projetos defendidos podem fragilizar mecanismos de proteção ambiental, favorecer mudanças em áreas de conservação e enfraquecer o combate ao desmatamento ilegal.
15: No entendimento de Nilton Tato, parte da bancada ruralista adota posições contraditórias ao apoiar compensações por perdas climáticas, enquanto, por outro lado, defende medidas que agravam a crise ambiental.
20: Educação.
16: O plenário da Câmara aprovou novas regras para reajuste do piso nacional dos professores do ensino básico público. Quem tem mais detalhes sobre o tema é a repórter Daniela Lessa.
21: A Câmara dos Deputados aprovou a medida provisória que altera as regras de atualização do piso salarial nacional dos professores da educação básica pública. A partir da medida, o piso salarial dos professores do magistério passou a ser de R$ 5.130 para professores com formação em nível médio. Antes da medida provisória, o aumento anual do piso era calculado com base no crescimento do valor anual por aluno do Fundeb. Segundo o governo, esse modelo gerava distorções porque dependia apenas da variação do valor mínimo por aluno definido nacionalmente. Com a medida provisória, o reajuste passará a considerar a inflação do ano anterior, medida pelo INPC, somada a 50% da média de crescimento real das receitas do Fundeb nos últimos 5 anos. Segundo o Ministério da Educação, pela regra antiga, o reajuste de 2026 seria de apenas 0,37%. Já com a nova fórmula, o aumento ficará em 5,4%, com ganho real acima da inflação. Relatora da proposta, a senadora professora Dorinha Seabra, do União Brasil de Tocantins, argumentou que a medida busca garantir valorização dos profissionais da educação sem provocar mudanças bruscas nas contas de estados e municípios. Outra mudança aprovada amplia o alcance da política para incluir professores contratados por tempo determinado, ponto defendido pela deputada Maria do Rosário, do PT do Rio Grande do Sul.
0: Não há professores de primeira ou de segunda categoria na escola. Nós queremos concursos públicos, mas ao mesmo tempo reconhecemos que ao longo dos últimos anos, praticamente 50% do efetivo dos educadores e educadoras das escolas públicas são de professores com contrato emergencial.
21: O deputado Wildo Rocha, do MDB do Maranhão, destacou que a proposta iguala a remuneração de professores do ensino infantil e fundamental.
20: Isso aqui agora, os professores do magistério serão tratados todos iguais, professor do ensino infantil, professor do ensino fundamental, todos serão tratados igualmente. Agora, até mesmo os professores contratados por tempo determinado. Todos terão o mesmo piso salarial.
21: O deputado Kim Kataguiri, do Missão de São Paulo, votou contra a proposta, argumentando que o atual piso salarial do magistério ainda não é pago corretamente em muitos municípios.
22: Que os tribunais de contas apontam que mais de 80% já não paga o piso atual. Aí o Congresso Nacional, sem fazer nenhum sacrifício próprio, porque dinheiro não falta, o que falta é cortar na carne do próprio Congresso, dos privilégios, inclusive dos próprios parlamentares, para de fato ter esse recurso para os municípios e para os estados.
21: A medida provisória, que altera as regras do piso salarial nacional dos professores da educação básica, seguiu para análise no Senado. Da Rádio Câmara de Brasília, Daniele Lessa.
23: Segurança Pública. Paulo Marinho Júnior, do PL, critica a situação da segurança pública em Caxias, apontada por ele como a cidade mais violenta do Maranhão. O deputado questiona a ausência de representantes do Judiciário, do Ministério Público e da Polícia Federal em audiência pública realizada no município sobre o tema.
16: Paulo Marinho Júnior afirma que agentes de outros estados têm sido mais eficientes no combate ao crime do que as forças de segurança do Maranhão. Ele ainda cobra esclarecimentos sobre denúncias de atuação do crime organizado e a possíveis irregularidades envolvendo agentes públicos de Caxias.
23: Presidência. O presidente Hugo Mota ressaltou a atuação da Câmara com a aprovação de mais de 70 propostas para fortalecer políticas de enfrentamento ao feminicídio e à violência contra as mulheres. A reportagem é de Luiz Gustavo Xavier.
24: O presidente da Câmara, Hugo Mota, destacou que desde a assinatura do Pacto Nacional Brasil contra o Feminicídio, os deputados aprovaram um conjunto de 73 propostas voltadas ao enfrentamento da violência contra a mulher e ao combate ao feminicídio no país. A declaração foi feita durante cerimônia, que marcou os 100 dias da iniciativa, ao lado do presidente Luiz Inácio Lula da Silva e de autoridades dos três poderes.
25: O feminicídio é um flagelo que nos envergonha como nação, mas a união entre os poderes demonstrada neste pacto e a determinação do parlamento brasileiro em legislar com rigor e sensibilidade apontam o caminho para que em um futuro próximo nenhuma cidadã precise temer por sua vida apenas pelo fato de ser mulher.
24: Hugo Mota reforçou que a Câmara tem priorizado medidas de prevenção, proteção e acolhimento às mulheres vítimas de violência. Entre as iniciativas citadas está o programa Antes que Aconteça. A proposta prevê a implantação de salas lilás, casas-abrigo e a atuação de defensoras populares capacitadas em direito das mulheres.
25: A iniciativa contempla a implantação de salas lilás, casas-abrigo e a atuação de defensoras populares, lideranças comunitárias capacitadas em direitos das mulheres. A educação também será um dos pilares desse esforço, porque é assim que transformamos o país, a partir da base.
24: A coordenadora da bancada feminina, deputada Jaque Rocha, do PT do Espírito Santo, destacou os avanços na legislação brasileira, desde a assinatura do Pacto Nacional Brasil de Enfrentamento ao Feminicídio.
3: Para nós é um motivo de muito orgulho nesses 100 dias, mostrar o tamanho da colaboração do Poder Legislativo, também junto aos outros poderes, Poder Executivo e Judiciário, de que nós temos aqui uma bancada comprometida a colocar as mulheres como protagonistas e prioridade.
24: O presidente da Câmara mencionou ainda projetos aprovados recentemente pela Casa, que já se transformaram em lei, como o uso da tornozeleira eletrônica por agressores e a tipificação da violência vicária e do vicaricídio. A Câmara também aprovou a quebra de sigilo bancário em ações de alimentos, quando houver suspeita de ocultação de patrimônio, entre outras propostas. Da Rádio Câmara de Brasília, Luiz Gustavo Xavier.
4: Política.
16: Leonardo Monteiro, do PT de Minas Gerais, registra a cassação do prefeito de Governador Valadares, Coronel Sandro. O deputado afirma que a decisão ocorreu após denúncias de irregularidades em contratos da área da educação, incluindo transporte escolar e aquisição de kits para estudantes.
5: Leonardo Monteiro parabeniza a atuação da Câmara Municipal e de lideranças políticas de Governador Valadares para dar continuidade ao processo. Para o deputado, a votação que resultou na cassação representa um esforço de enfrentamento à corrupção no município mineiro.
6: Votação.
16: Deputados e senadores derrubaram o veto presidencial à proibição de que municípios inadimplentes recebam recursos federais. A repórter Silvia Munhato acompanhou a sessão do Congresso e tem outras informações.
7: O Congresso Nacional derrubou 4 vetos do Executivo à Lei de Diretrizes Orçamentárias de 2026 para permitir repasses de recursos federais para obras de estados e municípios e para convênios com municípios que estão inadimplentes. A sessão também foi marcada por pedidos de parlamentares por uma CPI mista sobre o Banco Master. 2 dispositivos mantidos na LDO prevêem recursos para obras de rodovias estaduais e municipais destinadas à integração de modais de transporte ou escoamento produtivo e para despesas relativas à malha hidroviária. Mas o Executivo argumentou que os recursos federais não poderiam custear despesas locais. Outro dispositivo permite a doação de bens, valores ou benefícios. Mas o governo federal alegou que a medida é inconstitucional. Também foi mantido o dispositivo que permite convênios com municípios. Parlamentares que apoiam o governo eleitoral, mas o governo federal alegou que a medida é inconstitucional. Também foi mantido o dispositivo que permite convênios com municípios.
9: Em período eleitoral, bens, uma série de equipamentos utilitários, benesses para a população, significa descumprir a lei eleitoral, que tem essa vedação muito sadia.
7: A deputada Bia Kicis, do PL do Distrito Federal, defendeu a derrubada dos vetos porque eles estariam prejudicando a população.
26: Para impedir o escoamento da produção, para impedir que aquelas pessoas que moram nos rincões mais distantes do nosso país, as pessoas mais simples, pobres, vulneráveis, miseráveis, não tenham acesso à produção.
7: No início da sessão, vários deputados e senadores pediram ao presidente do Congresso Nacional, senador Davi Alcolumbre, do União do Amapá, que lesse requerimentos de abertura de CPIs mistas para investigar denúncias relacionadas ao caso do Banco Master. Um dos que pediu a CPI foi o senador Flávio Bolsonaro, do PL do Rio de Janeiro, que aparece em conversas gravadas com o dono do Banco Master, Daniel Vorcaro. Nas conversas, ele busca recursos para o financiamento do filme sobre seu pai, o ex-presidente Jair Bolsonaro.
6: Do outro lado está o filme do presidente Bolsonaro, que recebeu um investimento privado de alguém que na época não tinha absolutamente nada que pudesse desabonar a sua conduta, inclusive premiado, as suas empresas premiadas, como exemplos de compliance. Esse lado não tem nada de errado. E é por isso, presidente, que a gente precisa urgentemente dessa CPMI.
7: O deputado Lindbergh Farias, do PT do Rio de Janeiro, disse que o senador poderia aproveitar a tribuna para responder os questionamentos sobre sua relação com Vorcaro.
8: O senhor foi visitar ele um dia depois que ele sai da prisão com tornozeleira eletrônica? Quer dizer que não sabia dos envolvimentos dele? Vossa Excelência não sabia da aplicação do Rio Previdência, governado pelo seu partido? No seu estado, pelo PL, Cláudio Castro, 970 milhões.
7: O senador Davi Alcolumbre ouviu as reivindicações, mas indeferiu os pedidos, afirmando que a decisão sobre o aumento da leitura dos requerimentos de CPI é da presidência. Da Rádio Câmara de Brasília, Silvio Minhato.
4: Economia.
23: A Câmara aprovou projeto encaminhado pelo governo que pune com prisão aumento injustificado no preço dos combustíveis. O repórter Antônio Vital acompanhou a votação e tem mais informações.
17: A Câmara dos Deputados aprovou o projeto do governo que prevê pena de 2 a 4 anos de prisão, além de multa, para quem aumentar sem justa causa o preço de combustíveis, considerados bens de utilidade pública. A proposta altera a lei dos crimes contra a ordem tributária, econômica e contra as relações de consumo. O projeto considera sem justa causa o aumento de preços que não tenha relação com a elevação dos custos de produção, distribuição e importação dos combustíveis. As penas poderão ser aumentadas até a metade se o aumento injustificado ocorrer durante calamidade pública ou crise de abastecimento. Para apurar a existência do crime, o Ministério Público deverá firmar acordos de cooperação com o Conselho Administrativo de Defesa Econômica, o CAD. A proposta original do governo previa pena de até 5 anos de prisão, que foi reduzida para 4 pelo relator, deputado Merlong Solano, do PT do Piauí, após negociação com os diversos partidos. De acordo com a justificativa do governo, os combustíveis possuem importância estratégica para o funcionamento da economia e a proposta corrige uma lacuna legal nas relações de consumo. O projeto foi criticado por deputados da oposição. Para o deputado Kim Kataguiri, do Missão de São Paulo, criminalizar o aumento de preços vai provocar desabastecimento de gasolina e óleo diesel. Já o deputado Lafayette de Andrada, do PL de Minas Gerais, diz que já existem instrumentos administrativos para penalizar quem aumentar os preços para ferir a concorrência e o consumidor.
10: Nós entendemos que é um projeto inócuo. Está criando, na prática, mais uma possibilidade de incriminar posto de gasolina.

0: um subsídio para o setor de R$3 por cada litro. Ainda assim, se mantiveram os aumentos. Diante deste quadro, da persistência do setor de combustível em elevar seus preços de maneira injustificada, porque o Brasil só consome de gasolina importada 15% de toda a sua demanda. De óleo diesel, a parte importada só chega a 30% de todo o nosso consumo.
1: O projeto do governo, que prevê pena de 2 a 4 anos de prisão para quem aumentar sem justa causa o preço de combustíveis, seguiu para análise do Senado. Da Rádio Câmara de Brasília, Antônio Vital.
2: Transportes.
3: Ricardo Aires, do Republicanos do Tocantins, denuncia a precariedade e a curta durabilidade de pontes estratégicas na região norte. Ele cita como exemplo a ponte sobre o rio Araguaia, que liga seu estado ao Pará, interditada com menos de 15 anos de uso e prejuízo de R$76 milhões.
4: Outro caso citado pelo deputado ocorre em Pedro Afonso, onde uma ponte de R$100 milhões, entregue em 2014, está parcialmente interditada. Ricardo Aires exige a atuação imediata do TCU para investigar os métodos construtivos e o processo de execução dessas obras.
3: Bebeto, do PP do Rio de Janeiro, pede agilidade na remoção de uma torre de energia que, segundo ele, está impedindo o avanço de obras de duplicação na rodovia Presidente Dutra e a construção de um acesso viário na Baixada Fluminense.
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14: 8 e 3.

0: do peão, a hora que o povo pula. Torinho, tudo certo, Torinho? Eu sou o Luciano Leão, o Torinho vem comigo sempre, é meu parça, né? Ô, Torinho, meu velho, hoje vamos ter o quê? Luan Santana, Gustavo Lima, Torinho. Simone Mendes, que não pode faltar, né, Torinho? Eu sei bem. Então vai, começa a festa de hoje.
1: A hora do...

0: Corpo e Alma e Marcos e Belucci, data especial. E agora tem muito mais, tem o passado chegando.
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0: Relembrando uma de Rick Renner, Escolta de Vagalumes.

0: Pulando o Peão, você pode curtir, você pode ir pulando com a gente. Você vai pular na volta, né, Torinho? Vai ter modo rodeio. A coisa vai ferver, hein?
1: 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Daqui

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15: 8:35.

0: acabou por hoje, Torinho. Fechamos a nossa quinta-feira, que foi demais, foi maravilhosa. Torinho, amanhã a gente volta. Vamos voltar amanhã então, né? Eu, você, esse povo bonito aqui, todo mundo pulando. Gente, muito obrigado pela companhia e amanhã deixa marcadinho aí que nós volta.
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0: futebol inglês viu uma decisão histórica e polêmica. O Southampton foi expulso dos playoffs de acesso à Premier League por causa de um caso de espionagem. O clube havia eliminado o Middlesbrough e garantiu vaga na final pelo acesso. Mas a EFL, entidade que organiza a segunda divisão inglesa, puniu a equipe após a divulgação de imagens de um membro da comissão técnica filmando treinamentos do adversário. Além da eliminação, Southampton também perderá 4 pontos na próxima temporada da Championship. Com isso, o Middlesbrough foi reintegrado à disputa e vai enfrentar o Hull City na grande final em Wembley, valendo uma vaga na Premier League. A decisão causou grande repercussão na Inglaterra e o Middlesbrough disse que a punição envia uma mensagem importante sobre a integridade esportiva. Agora, Hull City e Middlesbrough decidem no sábado quem volta à elite do futebol inglês.
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